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Man para Dopamine Chamber, vem aí disco novo dos Fontaines DC, chega a 16 de outubro. Há pouco I Feel Hope Coming também para I Must Be Dreaming de Alabama Shakes. Estamos a 24 minutos das 9 nesta manhã de terça-feira. Daqui a pouco CD Room com Elizabeth, apresentação a radiografar Salatrano novo de Tiago Vilhena. Antes, O Homem que Fugiu do Mundo. Se apenas a sombra pudesse viajar, depois não há nada. A Mafalda.

0: Não é nada, é música da Mafalda. Há pouco também, Se Apenas a Sombra Pudesse Viajar, para O Homem que Fugiu do Mundo. CD-ROM daqui a pouco. Mais um tema de Salatrano para conhecer, de Tiago Vilhena. Esta semana com a curadoria da Elisabeth, apresentação até lá, Sweet Loving, são os portuenses Lola Lola. 17 minutos para as 9.
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1: Depois de uma viagem musical que começou nos Savannah, passou pelo pop em inglês como George Marvinson e continuou na canção portuguesa com os discos Portugal 2018 e Canções Mundanas, Tiago Vilhena está de regresso com Salatrano, que chega às lojas na próxima sexta-feira. O disco é composto por 10 canções e vamos dar a conhecer 5 com a ajuda do próprio Tiago Vilhena, que escolhe e apresenta os temas. Hoje vamos escutar Rapariga Jovem.
2: A Rapariga Jovem é uma história real, sobre uma história que eu não posso contar, assim como a própria música diz. E se estão à espera que eu vos vá contar com este meu áudio, podem tirar os cavalinhos da chuva, que eu não vou contar, porque não posso, assim como eu digo na própria música. A única coisa que eu posso dizer é que foi uma grande paixão, uma paixão fervente, incandescente, proibida e muito pouco duradoura, porque tinha tudo para não correr bem. Contudo, foi boa. E foi intensa, muito intensa. Paixões levam-nos a...

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mãe e dos seus dois filhos, os sobreviventes, a recriar o disco de Sérgio Godinho. Há pouco, mais um tema para Salatrano. Vem aí disco novo de Tiago Vilhena, sai na próxima sexta-feira. É o CD-ROM desta semana, com a curadoria de Elizabeth. Apresentação. Estamos a fechar agora. Belong to Heaven, Cass McCombs, por vir até às 9. Até já.

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V7, aberta mais uma hora aqui na Room nesta manhã de terça, sessão com a Bel Duarte a abrir com este Who's That? É novinha para The War on Drugs. Um dos temas que esta semana estamos aqui a destacar na Room. Espero que estejam a ter uma excelente manhã. Temos Dark Summer para a Ceremony por vir a seguir, depois Carrossel da Feira Popular e também os Duques do Precariado com Falho. Próximas propostas para esta manhã na Room. Bom dia.

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estou precariado com este falho, um dos temas para o disco Encarnação. Há pouco uma voltinha no carrossel dos Feira Popular. Foram mais duas nacionais nesta manhã, agora 9h18. Boa terça-feira, temos a seguir Pigeon, Mirror Test, álbum de estreia dos britânicos Auto National, seu há dias. Depois Sensacion com Helado Tropical, também vou ver nesta manhã de terça, últimos cartuchos do verão.

Pedro da Linha com este Dos Teus Olhos, também com a Ella Lee. Há pouco, Sensación, Helado Tropical. 9h29, lá a férias de M para ouvir agora.

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0: os escoceses Franz Ferdinand para You Could Have It So Much Better. Há pouco recordamos também os Fun Loving Criminals com The Fun Loving Criminal.
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0: Mais atrás, Voltas e Voltas, Chico Gaiato.
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0: Agora 18 minutos para as 10, daqui a pouco Leitura em Dia com António Ferreira, proposta literária desta terça-feira, antes para ouvir este Cobra dos 15.

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1: A Leitura em Dia de hoje propõe uma homenagem à mãe. O perfume da minha mãe, de Sahar Nahaya Mahfouz, com ilustrações de Bara al-Aor. A edição é das Paulinas. A mãe, sempre uma ligação pela vida fora. A mãe é sempre carinhosa, confortante, reconfortante, compreensiva. Tem uma elasticidade naquilo que é a relação com a filha ou o filho. Neste caso, é uma menina que nos vai contar a história da relação que mantém inesquecível e morredora com a sua mãe. São as preocupações de mãe, são as angústias, são os sorrisos também. Essa relação, a ligação dourada e mágica, nunca se quebrará. Este livro vem de autoras do Médio Oriente. Sahar Maya Mahfouz é escritora, nasceu no Líbano, em Beirute. Estudou na Universidade Americana, da capital do Líbano, libanesa. Vive nos Emirados Árabes Unidos, escreve com um objetivo: educar, o desenvolvimento pessoal e educacional, dando a conhecer o rico património árabe. Colabora com a IFTA e a Simbimi, que tem mais ou menos como objetivo a reprodução em versão árabe da Rua Sésamo. Participou em vários festivais literários e é fundadora e coordenadora da RUNA desde 2013, um coletivo de mulheres escritoras. Bara al-Aor é natural de Gaza, vive no Cairo, ilustradora de livros infantis, participa habitualmente também em inúmeros encontros literários, feiras de livros por vários pontos do planeta. Este é o primeiro livro das autoras em Portugal. Saúde-se, portanto, a coragem editorial. Fala, mostra a magia dos afetos e a vivência presença. É uma relação entre uma menina e a sua mãe de uma profundidade e delicadeza raras. Desde bebê, a mãe está sempre lá, esteve sempre lá. E ao crescer, sente a menina que a presença, o conforto, a coragem e aquilo que é a aprendizagem do mundo por parte de sua mãe se mantém. O perfume desta mãe é inigualável. Ou por outra, o mais próximo que a nossa protagonista nos diz é um jardim de rosas. Quando está feliz, as bochechinhas da mãe e da menina ficam coradas. Os bolos, a alegria como uma festa. O perfume desta mãe abraça o coração e a menina, como é fácil de perceber, sente-se amada. A roupa da mãe é perfumada. A menina delicia-se com esses cheiros, com esses aromas, com aquilo que sai da roupa de sua mãe. Abraça para o perfume se entranhar na sua roupa, para, desse modo, a mãe estar sempre junto dela. Um dia, na escola, sentiu o perfume. O que é que aconteceu? A minha mãe veio cá saber do meu estudo, da minha evolução do conhecimento. Procura a menina, a sua mãe não a encontra. No entanto, o perfume vai e volta, e a razão: a mãe tinha deixado na mochila o seu chale branco para proteger a menina do frio. E então a menina coloca esse chale à volta do pescoço e, que bom, volta para casa. E quando a mãe regressa de alguma viagem ou do trabalho ou de visita aos seus familiares, abraça e soube que o perfume e sentiu que o perfume da mãe é só dela mesmo, da mãe, que transmite à sua adorada filha. Um livro raro, maravilhoso. O Perfume da Minha Mãe, de Sahar Naya Mahfouz. Ilustrações são de Bara al-Aor.
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To Fall é um dos temas para Popular Songs de Eu Lá Tengo. Há pouco a proposta literária desta terça-feira com António Ferreira. Entretanto, já está a fechar mais uma hora aqui na Room nesta manhã. Sessão ainda com a Belgota até às 11. Temos Free do Schulte para ouvir até às 10. Notícias à hora certa, volto a seguir.

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3: Olá, muito bom dia. A Universidade do Minho arranca hoje com 3 dias dedicados à investigação, à inovação e à ligação às empresas. Os Research and Innovation Open Days decorrem na Escola de Medicina, no campus de Gualtar, em Braga. O programa prolonga-se até quinta-feira e inclui encontros entre empresas e investidores, além de visitas a empresas da região. Em entrevista à Universitária, o vice-reitor para a investigação e política científica, António Salgado, explica que esta terceira edição pretende mostrar à comunidade o trabalho desenvolvido na academia.
4: Decidimos este ano mudar um pouco a abordagem e, em vez de estar centrado na academia, na realidade fazer disto quase uma mostra tecnológica para o exterior, e dessa forma, quando os nossos convidados e os participantes deste evento chegarem à Escola de Medicina, vão encontrar uma mostra tecnológica com um conjunto de protótipos que foram desenvolvidos no âmbito das agendas mobilizadoras do PRR, e não só, vão encontrar um conjunto de painéis também extremamente interessantes.
3: Levar a ciência para fora dos laboratórios e transformá-la em soluções com impacto na vida das pessoas é esse um dos desafios apontados por Raul Fangueiro, pró-reitor para a Inovação, Empreendedorismo e Transferência de Conhecimento da Universidade do Minho, para estes 3 dias.
5: E a tónica que pretendemos trazer neste momento é realmente a abertura à sociedade e o impacto que aquilo que fazemos tem na sociedade. E para isso, realmente, a mostra é algo que é também inovador na organização destes Open Days. E aquilo que nós pensamos foi trazer para essa mostra aquilo que é o ecossistema de inovação da Universidade do Minho.
3: Ao todo, a Academia já criou cerca de 61 spin-offs. Outra das apostas é o Invest Match, num formato que aproxima empreendedores e investidores. 9 empresas apresentam os projetos em pitch de 5 minutos. Raul Fangueiro explica que o objetivo vai além dos 3 dias do evento.
5: O que nos interessa aí é realmente juntar ou colocar no mesmo espaço aqueles que são, eu diria, produtores de iniciativas empresariais a partir de conhecimento que é gerado na universidade e aqueles que são capazes de investir nesse conhecimento e nessas novas entidades que são criadas, spin-offs, startups, o que queiramos chamar. E, portanto, o evento será organizado nesse sentido. Haverá, eu penso que são 9 pitches de empresas que foram criadas com diferentes estádios de maturidade, até algumas que são muito recentes.
3: Raul Fangueiro e António Salgado, em entrevista ao Minho IID, arrancam hoje os Research and Innovation Open Days. A abertura está marcada para esta hora, seguida da inauguração de uma mostra tecnológica. Durante a tarde estarão em debate as áreas emergentes da investigação e as oportunidades nas carreiras científicas. A Rádio Universitária do Minho também estará presente nesta mostra a partir das 11 da manhã, numa emissão especial dirigida pela jornalista Ariana Azevedo. E por falar em Universidade do Minho, 10 anos, muitas vozes, comunicação, diversidade e cidadania. O Seminário de Comunicação e Diversidade assinala hoje uma década de atividade com uma sessão no Museu Nogueira da Silva. O encontro pretende revisitar o trabalho de

0: desenvolvido ao longo da última década e discutir os desafios que ainda se colocam nesta área. A entrevista à Rumo, organizadora Rosa Cabecinhas, faz um balanço extremamente positivo do percurso marcado pela participação de investigadores, docentes e diferentes coletivos ligados à comunidade.
1: O balanço é extremamente positivo porque ao longo destes 10 anos foram extremamente diversas, envolvendo um conjunto muito significativo de investigadores e docentes da Universidade do Minho, mas também de outras instituições e, sobretudo, também com uma ligação à comunidade, mas também coletivos diversos de ação sobre a diversidade do próprio território.
0: O futuro passa também por alargar o diálogo e reconhecer a importância de diferentes línguas enquanto elementos fundamentais para uma sociedade mais diversa.
1: Há muito espaço de diálogo a construir com outras línguas e que são línguas importantes e que devem ser também reconhecidas como línguas de cultura, ciência e essenciais para a própria vivência da diversidade na sua plenitude.
0: O 10º aniversário do Seminário de Comunicação e Diversidade está marcado para hoje, às 15h30 da tarde. A iniciativa termina com uma ação artística junto de um monumento da cidade de Braga, dedicada à relação entre património, memória coletiva e as narrativas presentes no espaço público. Morreu Jorge Palma, um dos maiores nomes da música portuguesa. O cantor e compositor faleceu esta segunda-feira aos 76 anos, vítima de paragem cardiorrespiratória, deixando uma obra que atravessou gerações e marcou a história da canção nacional. Uma carreira de mais de 5 décadas, feita de canções que passaram a fazer parte da memória coletiva dos portugueses. A família recorda que o artista, com uma carreira com mais de meio século, deixa uma obra assinalável que faz parte da história portuguesa. Bem como, aliás, muitos amigos pelo mundo, pessoas que conquistou com a sua generosidade e genialidade. E por falar em cultura, depois de 3 sessões do ciclo Fora de Portas, as sessões regulares do Lucky Star Cine Clube de Braga regressam hoje à Biblioteca Lúcio Craveiro da Silva, em parceria com os Encontros da Imagem. As sessões são todas às terças-feiras e arranca às 21h30 da noite com o clássico de Chris Marker, Saint Soleil. Em entrevista à RUM, Jéssica Ferreiro, do Cine Clube, explicou a história da obra escolhida.
2: Arrancamos o ciclo com o clássico do Chris Marker, Saint Soleil, que é um filme de 1983. É um clássico da história do cinema. É uma espécie de filme-ensaio que junta imagens de diferentes locais, diferentes culturas no mundo globalizado, pós-colonial e pós-moderno, passado pelas novas tecnologias de imagem e da comunicação.
0: Jéssica Ferreiro, do Lucky Star, Cine Clube de Braga. As sessões regulares regressam hoje, às 21h30 da noite, à Biblioteca Lúcio Craveiro da Silva. E a fechar, mais de 80 concelhos de 9 distritos de Portugal continental estão hoje em perigo máximo de incêndio rural, num dia em que as temperaturas máximas vão continuar acima dos 30 graus na generalidade do território, segundo o IPMA. Por causa do tempo quente, Braga, Aveiro, Coimbra, Santarém, Viena do Castelo, Lisboa, Leiria e Porto estão sob aviso amarelo até às 18h de hoje. E é assim que termino este noticiário. Estou de volta às 11 com a síntese informativa. Tenham um bom dia.
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Bom dia, 10 e 14. Está aberta mais uma aqui na Room nesta manhã de terça. Stop Living, abertura com Get On Services para Massive Champion. Nasceu em meados de agosto, mais ou menos na altura em que a banda passou também por Paredes de Cora. Um dos temas que esta semana estamos aqui a destacar. Five Words para Rip Magic, depois temos portugueses Francisco Fontes e Rita Cortesão. Próximas propostas para esta manhã aqui na Room. Bom dia, 10 e 15.

tempo que fica da Rita Cortesão e também a Primavera de Francisco Fontes, mais duas nacionais nesta manhã de terça-feira, 10h28. Espero que estejam a ter uma excelente manhã. Daqui a pouco, atenção ao radar, faz cultura com a Carolina Damas. Agora temos Luke Temple, o projeto de Art Feynman. Também da Here We Go Magic, para ouvir Echo Park Donut, depois portugueses de novo, Capitão Fausto e Inês Souza.

bem-vinda da Inês Sousa. Há pouco as escolhas também dos Capitão Fausto, mais duas nacionais nesta manhã. Cara de Espelho a seguir, o que esta gente quer depois? Atenção ao radar, faz cultura com a Carolina.

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Este sábado, o ciclo interdisciplinar Zona Franca recebe Fábio Crazy e DJ Poco no Generation. É através da dança e da música que o bailarino e o DJ contam as suas histórias. Criando pontes entre Angola e Portugal, unem-se para desenvolver e apresentar batida. Como imigrantes ou filhos de imigrantes, pretendem enaltecer o sítio que os viu nascer e o sítio que os deu a oportunidade de serem quem são. Fábio Crazy nasceu em Luanda e veio para Portugal em 2002. Licenciado na Escola Superior de Dança, desenvolve trabalho nas danças urbanas, principalmente no hip-hop, house, popping e kuduro. Como intérprete, integra as peças Carcaça e Fucking Future, de Marco da Silva Ferreira. Em 2023, criou o projeto Musec, nomeado em 2025 pela Sociedade Portuguesa de Autores para Melhor Coreografia e selecionado para o Aerowave Spring Forward em 2026. Conectado com a música desde muito jovem, Poco é DJ e produtor musical. Tem um vasto conhecimento da música africana, quer seja na dança, nos instrumentais ou atrás da mesa de mistura. No seu repertório encontram-se trabalhos com Kelly Veiga, Skroke Kuya, Nero Americano, Udi Fox ou DJ Lee Cox. Batida este sábado às 17 horas na Black Box do Generation. O bilhete custa 12€. Entrevista a Fábio Crazy e disponível em rum.pt na página do Fica para Sempre. 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

duas depois do Radar Faz Cultura, há pouco também com a Carolina Damas. Está a fechar a hora, daqui a pouco temos a síntese informativa, depois há a emissão especial a propósito do Minho Research and Innovation Open Days, daqui a pouco, direto da Universidade do Minho. Emissão conduzida pela Ariana Azevedo. Depois das 11, fechamos agora com Bright Eyes, First World Blues, para ouvir no final. Até amanhã.

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1: Olá, muito bom dia. Mais de 60 concelhos de 10 distritos de Portugal continental estão hoje em perigo máximo de incêndio rural, num dia em que as temperaturas máximas vão continuar elevadas na generalidade do território. Segundo o Instituto Português do Mar e da Atmosfera, o perigo de incêndio rural vai manter-se muito elevado em algumas regiões, pelo menos até domingo. Por causa do tempo quente, o IPMA colocou sob aviso amarelo os distritos de Braga, Aveiro, Coimbra, Santarém, Viana do Castelo, Lisboa, Leiria e Porto até às 6 da tarde de hoje, Viseu, Évora, Castelo Branco e Porto Alegre até às 6 da tarde de quarta-feira e Bragança, Guarda e Vila Real até às 5 da manhã de quinta-feira. Braga volta a celebrar a Semana do Clima entre os dias 23 e 29 de setembro com um programa dedicado à adaptação às alterações climáticas, à preservação da biodiversidade e à promoção de comportamentos mais sustentáveis. Ao longo da semana serão realizadas diversas atividades dirigidas a diferentes públicos, envolvendo escolas, empresas e comunidade, em espaços como a Quinta Pedagógica de Braga, o Parque das Camélias e o Rio Oeste. O programa inclui sessões sobre alterações climáticas, iniciativas de sessões tecnológicas, numa campanha europeia de experimentação operacional, realizada pela primeira vez em Portugal. A fase preparatória arrancou na segunda-feira e decorre até sexta-feira, com a recepção dos participantes e a verificação técnica, regulamentar e de segurança dos sistemas que pretendem participar nos ensaios, disse hoje à Luz a fonte oficial do Exército. A campanha principal de experimentação começa formalmente em 28 de setembro e decorre até 9 de outubro no Campo Militar de Santa Margarida, no Conselho de Constância, Distrito de Santarém. E é assim que termino esta síntese informativa. Volto à uma com mais informação. Entretanto, também a jornalista Ariana Azevedo entra já a seguir a partir da Escola de Medicina da Universidade do Minho com uma emissão especial dedicada aos O Minho Research and Innovation Open Days. Por isso, tenham um bom dia.
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2: Muito bom dia, a Rumo está na Escola de Medicina da Universidade do Minho, no campus de Gualtar, em Braga. Arrancaram hoje os Minho Research and Innovation Open Days, prolongam-se até à próxima quinta-feira. Até ao meio-dia vamos conhecer alguns dos projetos apresentados neste encontro e perceber o que falta para que a investigação chegue às empresas e ao nosso quotidiano. Uma peça de roupa, uma decisão numa fábrica, a forma como conduzimos são exemplos próximos para todos nós que podem ajudar a explicar o trabalho dos investigadores. Vamos perguntar como funcionam as soluções.

0: soluções, o que já foi testado e o que ainda precisa de acontecer. No Minha ID, António Salgado e Raul Fangueira anteciparam este encontro. Hoje voltamos à conversa com os dois. Vamos ouvir também quem desenvolve os projetos. Pelo caminho, queremos perceber que oportunidades existem para os estudantes, para as empresas da região e para quem está fora da universidade. Vamos ao início desse percurso, à investigação, às pessoas que as fazem. Está connosco António Salgado, o vice-reitor para a investigação e política científica. Professor, já se sente aqui o burburinho destes Research and Innovation Open Days. Estamos mesmo no coração de tudo isto. Na conversa que tivemos no Minha ID, explicou que nem toda a investigação tem uma aplicação imediata. Este é um encontro que dá tanta atenção à inovação e às empresas, se calhar começamos precisamente por aí. Como é que protegemos a investigação cujo valor ainda não conseguimos traduzir num produto ou num negócio?
1: Antes de mais, muito bom dia, obrigado por terem vindo à Universidade de Minho, à Escola de Medicina. De facto, sente-se bastante burburinho. Nota-se perfeitamente que o evento já começou e que há um conjunto de pessoas bastante interessadas. Conforme eu tive a hipótese de dizer quando falámos há umas semanas atrás, a investigação fundamental é o pilar base da geração de conhecimento de uma universidade. E, portanto, isso obviamente terá que ser sempre protegido. Pelas políticas científicas da universidade, mas não só pelas entidades que financiam o trabalho de investigação. Dito isto, não nos podemos esquecer, obviamente, que parte dessa investigação poderá, quer por uma via direta ou indireta, ter uma aplicação no futuro e, portanto, do ponto de vista de quer de mecanismos de financiamento, quer de estruturas internas da universidade, devemos fazer todos os possíveis para que possa haver uma transferência desse conhecimento, protegendo sempre a geração do conhecimento. Temos também de ser particularmente eficazes em transferir parte desse conhecimento para a economia, porque a verdade é que a maior parte do financiamento que nós recebemos é dos contribuintes e, portanto, parte desse conhecimento deve retribuir a favor desses mesmos contribuintes.
0: O investigador que ainda não tem aplicação encontra aqui espaço para ter interlocutores?
1: Claramente, nós temos aqui uma feira, uma mostra tecnológica com várias empresas, vários dos nossos centros tecnológicos, centros de interface e, portanto, este acaba por ser um meio, que eu acho um meio de excelência, que permita o contacto entre, eventualmente, dois mundos diferentes. O mundo da investigação fundamental, que pergunta os porquês, que gera o conhecimento e cuja aplicação pode não ser imediata, e o mundo que faz a sua transferência e a aplicação. E precisamente, ao promovermos esse diálogo, nós temos a certeza que poderemos alavancar projetos de interface no futuro que possam permitir que parte deste conhecimento básico que é gerado e que é importante possa encontrar o seu caminho até à economia real.
0: Podemos ter aqui contactos exploratórios, mas depois já também trabalhos e projetos em discussão.
1: Sim, eu numa entrevista que dei na preparação deste evento, falei precisamente nisso, que se daqui a 10 anos perguntassem o que é que eu gostaria que ficasse deste evento, era precisamente que conseguíssemos alavancar projetos que nascessem precisamente do contacto da comunidade académica, com os centros de interface e com as empresas. Isso é extremamente importante e acredito que vá acontecer isto, principalmente porque há um conjunto de mecanismos de financiamento europeus, e espero que venham a haver nacionais, com as transformações no nosso Sistema Nacional de Ciência e Tecnologia, que permitem, de facto, que haja esta interação entre academia e empresas, e não só, permita que mesmo nesta interação haja ideias inovadoras, disruptivas, muitas vezes possam criar áreas emergentes e que, passados 10, 15 anos, possam ter um impacto real na saúde das pessoas, na vida das pessoas, na forma como a mobilidade impacta o dia-a-dia dos cidadãos e, obviamente, das pessoas de Braga, que nós esperamos, e de Guimarães.
0: Está-se aqui a alavancar também que as empresas consigam e queiram contratar cada vez mais pessoas com formação científica avançada.
1: Eu acho isso extremamente importante. Ao longo dos últimos 30 anos, o país em si fez um investimento enorme na formação pós-graduada avançada, essencialmente formação de novos doutorados. E, portanto, hoje em dia o país tem um conjunto de talento científico elevado, que está na altura de ser, não só, já há bastante tempo, utilizado e capitalizado pelas instituições de ensino superior, pelos centros de investigação, mas que é crítico que também comece a ser utilizado de uma forma mais frequente, e tem vindo a haver um crescimento nos últimos anos de empregabilidade desses doutorados no setor privado, porque, de facto, tem um conhecimento profundo de diferentes áreas. Eu costumo dizer aos alunos que estão a fazer doutoramento que durante 4 anos eles resolvem problemas. E muitas vezes, quando se começa a trabalhar numa empresa, é isso que se faz no dia a dia, resolver problemas de uma forma prática, simples e do calçado. E, portanto, sendo isto, este foi um dos objetivos da equipa que organizou este evento, voltar este evento para o exterior, também trazer

0: A comunidade para dentro da universidade pode contactar não só com estas empresas, mas com os investigadores, com os professores que estão nesta feira e questionar dúvidas que tenham relativamente ao processo de investigação na universidade e ao processo até de como é que nós conseguimos transformar uma ideia, um projeto de investigação num produto que é o que nós conseguimos ver aqui na Mostra Tecnológica.
1: Professor António Salgado, eu vou libertá-lo agora para ir até à Mostra Tecnológica. Está agora a decorrer essa visita institucional. Obrigada por ter estado à conversa connosco.
0: Obrigado,
1: nesta emissão especial. Vamos seguir viagem até porque temos aqui convidados que se vão sentando para conversar connosco. Daqui a pouco teremos a Diana Ferreira, que vai falar connosco também sobre a sua investigação. Ela esteve à conversa connosco num Huminho IID recentemente, no início do ano. Diana, voltamos a encontrar-nos quase sem contar. Nós, no início do ano, conversávamos sobre o mar ser o novo algodão da indústria têxtil. Tivemos uma bela conversa. Portanto, hoje encontramos-nos aqui de forma fortuita. O que é que anda a fazer neste Research and Innovation Open Days?
2: Olá, muito, muito bom dia a todos. Muito obrigada pelo convite de estar aqui hoje. De facto, estamos aqui a mostrar também o que é que nós podemos aproveitar do mar. Portanto, temos nós, o Centro de Ciência e Tecnologia Têxtil, não é? Nós estamos em 5 projetos que estão aqui hoje em exibição. Um deles é o Pacto da Bioeconomia Azul, onde nós podemos ver a extração de vários materiais das algas, não é? E a utilização de microalgas para os novos acabamentos têxteis e para o desenvolvimento de novos materiais. Depois temos também o projeto Lusitano, um projeto que aposta muito na implementação da economia circular, da sustentabilidade e da digitalização na indústria do vestuário têxtil.
1: Inclui trabalho sobre fibras naturais e recicladas, produtos têxteis, sistemas inteligentes e reaproveitamento de águas residuais.
2: Ora bem, é isso tudo.
1: Estudei a minha lição.
2: É verdade. Nós queremos muito aumentar a qualidade das fibras recicladas na indústria têxtil, aumentar também a produtividade e o processamento das fibras e também apostamos muito no desenvolvimento de novas tecnologias para a remoção do elastano e para o tratamento das fibras, que são os principais desafios quando falamos na reciclagem têxtil. E também na aposta das fibras naturais, portanto o linho e o cânhamo, aqui muito desenvolvido, este tópico muito desenvolvido pela... Também no desenvolvimento de novos materiais com as fibras que não podem ser usadas para o vestuário e estamos a apostar no desenvolvimento de tecidos não tecidos e de compósitos para várias aplicações, desde a indústria, desde a construção civil, por exemplo, que é uma grande área onde nós também queremos introduzir os materiais reciclados.
1: Quando apresentam esta solução como mais sustentável, que tipo de melhorias é que conseguem medir?
2: Conseguimos medir o impacto, não é? Utilizando, por exemplo, nos tratamentos menos água, utilizando solventes menos agressivos, mais verdes, utilizando tecnologias mais limpas. Portanto, este é o objetivo, não é, da nossa investigação, é tornar os processos mais verdes, mais limpos e apostando também sempre na reciclabilidade dos materiais, portanto, mais monomateriais, mais materiais de base natural.
1: Isto já está a ser utilizado em alguma empresa ou ainda precisa de testes para chegar à fase de produção?
2: Já Paulo Piquet, Rio Pel, Paulo de Oliveira, Calvelex, Twintex já estão a trabalhar nas peças recicladas. A Nau Verde, uma empresa que foi fundada no âmbito do PRR, já está a trabalhar na fiação das fibras naturais. Empresas como a TMG Textiles e MGC já a trabalhar em acabamentos finais com algas. Empresas como a AMF Shoes, que já estão a desenvolver calçado com material reciclado e, portanto, temos empresas de tratamento de águas residuais que estão a usar os nossos agentes filtrantes nos sistemas de filtração de águas da indústria têxtil. Portanto, temos aqui grande potencial e várias coisas que, felizmente, conseguimos ver aplicadas.
1: Tenho aqui uma curiosidade. Uma peça com estes materiais mantém a durabilidade e os cuidados de lavagem a que estamos habituados?
2: Depende, não é? Se estamos a falar de material reciclado e natural, sim. Se estamos a falar de acabamentos, temos mais desafios pela frente, que é o caso de aumentar a durabilidade, por exemplo, das microalgas, como acabamentos funcionais naturais.
1: Que utilização pode ter a água recuperada e que testes é que sustentam essa utilização?
2: A água é totalmente utilizada nos processos das empresas, portanto, há empresas que já estão a aplicar um

0: a utilização da água total nos seus processos e, portanto, há algumas que requerem maior quantidade de processos, no caso da remoção dos corantes, tingimento e alguns materiais de acabamento, precisam de mais tratamento, mas a maioria da água já pode ser introduzida totalmente no ciclo de água da empresa e, portanto, terem uma recuperação imensa.
1: Vai estar aqui nestes 3 dias de Research and Innovation Open Days?
0: Claro, podem me encontrar a mim e à nossa equipa, não é, do InnoFiber, do Centro de Ciência e Tecnologia Têxtil, no stand do BIT, Giatex, Bioshoes, Lusita e PBA.
1: Não falta que fazer agora nestes dias, Diana. Que importância é que tem este tipo de eventos para vocês enquanto investigadores?
0: Muito grande. Temos a oportunidade de mostrar o que estamos a fazer e de até de angariar novas colaborações para colocarmos as nossas ideias em prática.
1: Muito obrigada por ter estado à conversa connosco nesta emissão especial dos Research and Innovation Open Days. Diana Ferreira, ela que está com o projeto lusitano Bioshoes for All para a mostra tecnológica de... aqui deste evento do Research and Innovation Open Days. Eu vou pedir aos meus próximos convidados do DTX, do projeto Be Neutral, que se sentem aqui. Eu vou-lhes só pedir um nome, porque isto é assim, isto é um encontro às cegas.
2: Vítor Silva.
1: O Vítor Silva, e que função é que tem aqui, Vítor?
2: Eu sou o coordenador do grupo de sistemas embebidos do DTX.
1: Ok, o objetivo deste trabalho é contribuir para uma condução mais segura.
2: Certo.
1: Começamos por perceber exatamente a que problema é que querem responder.
2: O tema é muito amplo e envolve muitas áreas que ultrapassam aquilo que é as competências no DTX na sua totalidade. Mas a minha equipa fundamentalmente tem 2 eixos que são importantes, que é a computação no dispositivo, em primeira linha, que tem que responder em muito pouco tempo a ações que surgem numa condição normal. E isso traduz em desenhos de arquiteturas que estão apropriadas a responder a modelos de inteligência artificial que não são os que nós estamos habituados a usar, porque esses são executados a milhares de quilómetros de distância em plataformas de alta computação, e então nós aqui procuramos ir ao mais próximo do...
1: Uma espécie de inteligência artificial de proximidade.
2: Local, sim, porque as coisas acontecem no extremo, é aquilo que nós chamamos no edge. Não há tempo para enviar dados que depois têm que ser analisados a milhares de quilómetros de distância. Então, o sistema assume uma arquitetura distribuída, onde há decisões de primeira linha que têm que ser asseguradas no local, e isso também precisa de um contexto de comunicações para que o sistema não dependa só de uma informação sensorial. Ele tem que absorver imagem, fundamentalmente, perceber o seu ecossistema, mas depois nós criamos uma rede V2X onde a infraestrutura de estrada comunica com o veículo e diz-lhe o que está a acontecer, se o trânsito vai parar, se há semáforos. Vocês poderão ver ali. Esse ecossistema ajuda a alimentar o sistema com informação de contexto que é muito mais fácil de absorver para se tomar decisões, porque o processamento gráfico exige muito. E um dos problemas é também o consumo energético que está associado à tecnologia. Ela tem que ter um gasto moderado de energia, senão não é sustentável no futuro. Não é?
1: Nesta situação, o que é que acontece concretamente? O condutor recebe informação, o veículo intervém, a análise é feita depois da viagem?
2: Há vários níveis de condução autónoma, não é? Com ou sem a supervisão. Atualmente essa informação chega em avanço com antecipação para permitir que o condutor possa, de algum modo, tomar uma decisão assistida por essa rede de informação.
1: Já conseguem demonstrar uma redução do risco ou para já ainda estão assim a validar indicadores?
2: Essas partes vão para o estudo de como é que a tecnologia se relaciona com a sociedade, a segurança, e de facto não é algo que nós tivéssemos estado envolvidos, que era-se uma equipa especializada na área. O nosso foco foi desenvolver a tecnologia no carro, a sua capacidade de responder a problemas com eficácia. Claro, temos os KPIs da eficácia da detecção de anomalias, de perdas de pacotes, de dados, num nível que não é ainda adequada a uma avaliação de se o sistema tem ou não essa eficácia que se precisa ver.
1: O que é que falta para a solução ser utilizada fora da investigação?
2: Eu acho que as arquiteturas ainda estão numa evolução muito acelerada e os sistemas computacionais tradicionais não são suficientes. E nós temos proposto tecnologias no dispositivo que fazem computação de outra forma,

0: com análise de sensores que por vezes não existem, que é sensores virtuais, para extrair informação mais rapidamente e poder-se tomar decisões que não têm um custo de tempo e de energia que atualmente ainda tem.
1: Em que condições é que já foi testado este sistema?
0: Ele foi testado, como é óbvio, esses sistemas ainda não podem circular no Estado, mas foi testado na universidade e com algumas pessoas ensaiadas e o veículo sabe se inserir e seguir outros veículos, mas ainda não na estrada.
1: Eu acredito que também seja importante passarem aqui por este tipo de eventos para mostrarem, sim, aquilo que andam a fazer.
0: Os sistemas estão ligados, estão em teste e esta massa crítica que se vai gerar aqui hoje, dados para nós, é extremamente importante e pretendemos tirar daqui uma recolha de informação que para nós vai ser útil para aperfeiçoar um sistema em aperfeiçoamento contínuo.
1: Até para eventualmente conversarem com algumas empresas?
0: Sim, nós estamos sempre abertos, nós temos uma grande proximidade com o líder do consórcio, que é o CEIA, e em primeira linha nós respondemos às necessidades deles, mas não exclusivamente. Estão aí dois veículos. No início nós tínhamos um veículo comercial adaptado, porque o veículo BAN não existia, não é? E ele está muito mais equipado tecnologicamente do que o BAN, porque o BAN vai integrar incrementalmente essa tecnologia. E então a maior parte dos testes não fazemos no BAN, fazemos no outro veículo e esperemos que as pessoas também experimentem, para nós percebermos como é que isso já vai para o eixo de como é que a sociedade se relaciona com este tipo de tecnologia.
1: E as pessoas vão poder passar e perceber o que é que se passa ali no projeto
0: DTX, vão poder experimentar,
1: fazer essa experiência.
0: Se estiverem montado, vão poder experimentar.
1: Obrigada, Vítor Silva, que esteve aqui connosco do projeto DTX sobre a segurança na condução. Ele vai seguir também para esta mostra tecnológica, o Minho Research and Innovation Open Days, que decorrem até quinta-feira na Escola de Medicina, no campus de Gualtar, em Braga. A mostra tecnológica está anunciada para hoje e para amanhã. Reúne projetos desenvolvidos em colaboração com a universidade e com as empresas. Esta tarde há um primeiro painel, a partir das 3, dedicado à investigação fundamental e às áreas emergentes, com moderação de António Salgado, com quem abrimos esta emissão, com quem abrimos esta conversa. Mas a conversa continua e temos aqui também vários responsáveis que passaram por aqui pelo Zooming Research and Innovation Open Days. Eu já tenho aqui dito que isto é uma espécie de um invest match, porque nem temos tempo para ter qualquer tipo de conversa prévia, e no seguimento de tudo isto tenho aqui dois responsáveis que já estão habituados a conversar connosco, não nestes moldes de tanta rapidez. Falo de Pedro Areses, reitor da Universidade do Minho, e de João Rodrigues, presidente da Câmara Municipal de Braga. Bom dia aos dois, estamos aqui no coração destes Research and Innovation Open Days. Já estiveram os dois a discursar, agora vamos fazer aqui uma espécie de speed dating. Senhor Reitor, no final destes 3 dias, o que é que pode ter acontecido para considerarmos que este encontro cumpriu a sua função?
2: Eu começaria por essa expressão que utilizou, speed dating. Se calhar menos speed, mais dating, mas o que eu esperava era exatamente isso, é ser um ponto de encontro e entre aquilo que melhor se faz do ponto de vista de ciência, desenvolvimento e inovação na Universidade do Minho, e dar visibilidade para as empresas, instituições e comunidade em geral, exatamente o que é que fazemos e onde é que podemos encontrar soluções e onde é que algumas das coisas que nós estamos a investigar pode ter uma aplicação concreta. Isto parece um caminho fácil de fazer e uma ponte fácil de fazer, mas de facto não é, e julgamos que eventos como este podem ser essa janela de oportunidade para estimular esta ligação.
1: Que resultados concretos é que podem ser apresentados à comunidade?
2: Nós temos muito aqui a mostra, nós começámos só por fazer um bocadinho da visita, mas vimos, é muito transversal, não é? Desde as áreas das fibras às áreas mais tecnológicas, de aplicações. Acabámos de sair do autocarro de tubo com uma ligação a um projeto em que se espera que de facto possa os percursos das próprias linhas dos autocarros possam ser tratados online e diretamente a pedido, ou seja, não precisa ser a linha convencional, pode alterar-se a linha para ir buscar as pessoas à localização onde elas estejam. E isto, de alguma forma, traz não só inovação, porque estão ali envolvidos vários processos, desde o routing, desde as comunicações, mas sobretudo também para transformar a região, e neste caso a cidade em particular, que tem sempre desafios de mobilidade, e portanto todas as soluções inovadoras para reduzir

0: produzir atenção na cidade, eu acho que serão bem-vindas, mas o Sr. Presidente aqui
1: dirá melhor do que eu. O Sr. Reitor já deu aqui um mote, mas esta ligação academia-cidade é também muito importante para que se possam resolver problemas em conjunto.
2: Sim, muito bom dia a todos. Sim, é muito importante, e aquilo que tive a oportunidade de dizer lá dentro tinha essencialmente a ver com isso. Nós, enquanto cidade, conseguimos ao mesmo tempo ser um grande laboratório para a universidade, para o conhecimento e para a inovação, e ao mesmo tempo, num sentido contrário, ficamos muito agradecidos e, portanto, temos boa noção da vantagem que temos por ter a universidade e estes centros de investigação e, no fundo, estas pessoas que são quem produz o conhecimento e a inovação, antes de ter no nosso território, porque a própria cidade beneficia muito, quer de um ponto de vista mais amplo e abstrato enquanto cidade, quer depois, aquilo que me parece também ser muito importante e que eu procurei ressalvar, que é que toda esta investigação, que todo este conhecimento, que todas estas novas tecnologias tenham um efeito na vida das pessoas, designadamente um efeito positivo, que lhes aumenta a qualidade de vida, especialmente na cidade, que é nessa qualidade, obviamente, que eu aqui estou, e de facto temos vários exemplos onde isso pode acontecer. Falávamos agora, não querendo estar a repetir esta questão do autocarro do estubo que lá está fora, com uma plataforma que permite o transporte a pedido, que vai mesmo ao encontro daquilo que Braga precisa neste momento. Nós temos uma rede muito capilar, temos linhas de transporte público completamente lotadas, outras que fazem boa parte do percurso em vazio, e é com conhecimento, com tecnologia, com inovação, que nós tentamos dar resposta a esses que têm sido problemas que temos que resolver. Não temos que nos conformar perante esses problemas, temos que estudar, temos que trabalhar, temos que falar. É muito importante, e eu acho que aí a Câmara Municipal de Braga e a Universidade do Minho estão a fazer um bom trabalho, estarmos permanentemente em contacto e, sobretudo, que desses contactos, desse trabalho conjunto, saia alguma coisa para a comunidade. É isso que nos preocupa, e eu acho que estes 3 dias são sobretudo isso, uma preocupação que a Universidade demonstra em passar para fora aquele que é o trabalho que se faz cá dentro. E dessa forma, o município e a Invest Braga estão muito contentes com estes dias e particularmente felizes porque tudo isto se desenrola cá em Braga, porque nós, cidade, estamos muito atentos a isto e queremos beneficiar daquilo que aqui se faz, daquilo que aqui se pensa e daquilo que aqui se consegue.
1: Vamos imaginar um pequeno empresário de Braga que nunca tenha trabalhado com a universidade. O que é que pode mudar neste encontro, nesta conjugação de esforços? É uma pergunta para os dois. Uhum.
3: Se calhar permite-me iniciar-se. Eu diria que, de facto, é uma tentativa de encontrar a solução para um problema. E muitas vezes o empresário está muito consciente do seu problema e da forma como tem que o resolver, porque é um obstáculo no desenvolvimento do seu negócio. E muitas vezes, de facto, tem dificuldade na solução. Ou melhor do que isso, até tem ideia de qual será a solução, mas a sua implementação do ponto de vista técnico e do ponto de vista de conceição é mais difícil para ele. E, portanto, este diálogo que eu referi é também frutífero por aí, porque a solução não é uma propriedade exclusiva dos investigadores da universidade e o problema das empresas. Não, as empresas têm ideias das soluções, aliás, são normalmente elas que têm ideias mais próximas até da solução, mas a sua implementação é mais difícil, e são estas tecnologias que vão ajudar. O tal exemplo do autocarro é um desses exemplos. Eu estou certo que a TUB sabe bem de qual é a solução para estes, poder quebrar a inflexibilidade.
1: É preciso da teoria à prática.
3: Agora, precisa de facto da implementação, e a empresa está com os seus recursos afetados ao seu dia-a-dia, e portanto pensar nas soluções um pouco mais disruptivas é mais difícil. Ora, aí é que entra a universidade para a maior parte desta rede de empresas, e julgo que, mais uma vez, É este ponto de ligação. Eu diria que não se vai passar nada nestes 3 dias que seja disruptivo, é o que vem depois destes 3 dias.
1: Sr. Presidente.
2: Sim, eu, aqui a Câmara, se reparar bem, faz um bocado o papel desse empresário, não é? Porque tem uma empresa municipal, que é detida pela Câmara Municipal, que quer, no desenvolvimento do produto, se associa a quem investiga, a quem procura, a quem tenta inovar, mas ao mesmo tempo

0: imagem que é própria e que é diferente de facto dos investigadores e das empresas. Mas isso não deve ser o obstáculo para dizermos que não funciona. Não, temos que encontrar de facto uma linguagem comum, porque o investigador está à procura da solução e não quer saber às vezes até do pacote onde a embrulha, e do lado da empresa de facto que olha para o embrulho e não tanto para a solução. Enfim, isto de forma simplista é este encontro. O que eu destacaria, nós estamos a falar muito em questões tecnológicas, mas há aqui outras dimensões, e estamos aqui na Escola de Medicina da Universidade do Minho, até soluções de facto menos tecnológicas, mas muito mais ligadas à área bio e biotech, se quisermos, que de facto também são muito interessantes. E eu gostava só, porque sei que estamos para terminar, gostava só de deixar esta nota, que para nós também é um orgulho muito grande sinalizarmos a comunidade em geral, não só na região, mas nacionalmente, que a Universidade do Minho é um player muito importante neste domínio da investigação e, sobretudo, da inovação, ou se quisermos, da investigação aplicada. Porque, a certa altura, acha-se que, de facto, os polos centrais são os polos típicos de Porto e Lisboa, e, de facto, fora disso, há qualquer coisa que não acontece muito, ou que normalmente só acontece nesses polos mais centrais. E, portanto, é para nós importante sinalizar que Braga aparece aqui, de facto, com este destaque, e que, de alguma forma, corresponde já à ideia de Braga, capital também da tecnologia.
1: Pergunta final para os dois. Se daqui a um ano nos voltarmos a sentar os três, numa próxima edição dos Research and Innovation Open Days, que resultado desta aproximação é que gostavam de nos poder mostrar?
2: Sim, eu acho que do contacto que temos com os investigadores e com quem de facto está a tentar aplicar este conhecimento que vem cultivando ao longo dos últimos anos, é maioritariamente a possibilidade de isto ter depois uma tradução na economia, na vida, na economia cá fora, junto das empresas. Obviamente que isto espolete algo que traga retorno, mas eu repito, para mim tão importante enquanto Câmara Municipal como a questão económica propriamente dita em sentido estrito, é o efeito que isto tem na vida da comunidade, na vida dos cidadãos, na vida das pessoas. E para mim é muito importante, e acho que quando digo para mim é naturalmente também para a Câmara Municipal, muito importante que todo o conhecimento que é produzido tenha, ou para nós será sempre mais importante, quando conseguimos perceber que traz uma vantagem mensurável, materialmente perceptível por parte das pessoas. E, portanto, espero que ao longo dos próximos anos em que estes dias forem sendo organizados, vamos tendo essa capacidade de perceber que aquilo que apresentamos no ano ou nos anos anteriores teve, de facto, uma implicação na vida das pessoas, melhorando-lhes a vida, melhorando-lhes a qualidade de vida, que é para isso que andamos todos a subir.
0: Eu vou ser mais objetivo num resultado que eu gostava de ver, é que esta mostra tecnológica fosse o menos repetida possível do que temos este ano. Isso significaria um excelente sinal. Se possível, e acho que aí seria mais complicado, que nenhum daqueles colegas que lá estão repetisse na mesma ideia ou a mostrar o mesmo produto. Eu sei que ali está uma panóplia muito grande, mas pelo menos que tivéssemos ali uma grande parte daquela mostra renovada. Esse seria um objetivo cumprido, certamente.
1: Muito obrigado aos dois.
2: Obrigado.
1: O tempo vai acelerando, Sr. Reitor, Sr. Presidente da Câmara de Braga.
0: Prazer.
1: Mais dois convidados desta nossa emissão dos Research and Innovation Open Days. Nós estamos aqui com um autêntico burburinho e, portanto, as pessoas vão se sentando, vão conversando connosco e é assim que está a ser. Estão neste momento a despedir-se aqui Pedro Arezes e João Rodrigues, Reitor da Uminho e Presidente da Câmara de Braga. Vamos a mais uma conversa com António Pontes, do Instituto de Polímeros e Compósitos, do InovaM, que está inserido no PRR. O que é que se passa aqui hoje nos Research and Innovation Open Days? Que importância é que tem também para o Instituto de Polímeros e Compósitos estar aqui no meio deste burburinho?
3: Tem sido uma experiência fantástica, o dia também se proporcionou a isso, estamos com uma temperatura elevada, portanto...
1: E de que maneira?
3: E de que maneira, não é? Portanto, com muita gente também, e entre amigos, entre colegas...
1: Entre pares,
3: e tem sido muito gratificante também trocar experiências do que nós fomos desenvolvendo ao longo destes últimos anos, no caso... das agendas do PRR, uhum. mas também daquilo que fazemos nos nossos centros de investigação, no meu caso o Instituto de Polímeros e Compósitos, e do grupo que eu coordeno, que é o Danelab, que trabalha essencialmente na área de fabrico aditivo. Portanto, tudo isto se conjuga para que possamos ter muitos temas para dialogar com os outros colegas.

0: outros laboratórios, de outras entidades participadas que estão aqui presentes e das outras agendas do PRR que também estão aqui presentes, são muitas.
1: Fale-nos um bocadinho do que é que está a ser feito nesta altura no Danelab.
0: Bem, o Danelab é um laboratório que nasceu, como sabem, de uma parceria em 2012 com uma empresa aqui da região, bastante conhecida, que é o Grupo Bosch, Car Multimídia, e criámos ali uma infraestrutura com cerca de 400 metros quadrados de equipamento estado da arte na área do fabrico aditivo, e que tem vindo a desenvolver produtos, processos e materiais relacionados com o fabrico aditivo, muito em colaboração com a indústria, que é isso que nós precisamos. Nós queremos transferir esse conhecimento para a indústria, que depois ela certamente sabe muito bem valorizar esse conhecimento, e é isto que eu também vejo aqui nas outras entidades, que também tentam fazer o mesmo, que é criar conhecimento que depois será valorizado.
1: O que é que pode ser encontrado aqui na banca no que diz respeito ao Danelab?
0: O Danelab tem ali um conjunto de exemplos, demonstradores, essencialmente alguns produtos que inclusive já estão no mercado, desde moldes para moldação por injeção, que é uma área em que o Instituto de Polímeros e Compósitos também trabalha, também desenvolvimento de novos materiais específicos mais sustentáveis para tecnologias de fabrico aditivo, desde demonstradores em que os alunos foram desenvolvendo ao longo do seu percurso académico e que aqui também têm a oportunidade de mostrar, e outros mais produtos. Aquilo que eu posso dizer é: venham ver-nos, e nós estamos cá para mostrar.
1: É também importante esta conversa com os vossos pares, não é, António? Vão trocando impressões, vão falando uns com os outros.
0: Nós estamos tão perto e tão longe por vezes, não é? Eu encontrei aqui alguns colegas que já não os vi há anos, e portanto, e eles estão aqui a meia dúzia de quilómetros, não é? Eu acho que é gratificante também juntarmos todos e dialogarmos, saber o que é que eles estão a fazer, o que é que nós estamos a fazer. Acho que é uma boa experiência.
1: E também o diálogo com as empresas que eventualmente possam aparecer aqui?
0: Sim, algumas empresas já estão cá, também já nos conhecem. Ainda agora tive uma grande conversa com um ex-presidente da Câmara de Guimarães, o seu Domingos.
1: Rita, isto é uma espécie de um speed dating, portanto, pois, nós não nos conhecemos, vamos estar aqui à conversa, foi de improviso, que é para vocês não ficarem nervosos.
2: Exato, para não dar hipótese mesmo.
1: E então, Rita, conte-me o que é que anda aqui a fazer com a Solfarcos.
3: Portanto, eu sou o Biophysical Science Manager na Solfarcos. A Solfarcos é uma spin-off da Universidade do Minho, nasceu aqui da tecnologia desenvolvida aqui na Universidade do Minho. E basicamente nós fazemos, o que é que fazemos na Solfarcos? Fazemos ingredientes de base peptídica e tecnologia recombinante, e estes ingredientes são incorporados em produtos finais, e nós temos duas áreas de atuação. Temos a área de atuação da cosmética e a área de atuação da farmacêutica. Nasceu de dois projetos distintos, estas duas áreas, também eles da Universidade do Minho. Sendo que na parte cosmética nós temos um péptido e uma proteína que atuam diretamente na fibra capilar e reestruturam a queratina do cabelo, basicamente, e portanto confere-lhe umas propriedades que são muito apelativas para a indústria capilar. Estamos integrados, a nossa tecnologia está integrada numa empresa que se chama K18, que foi recentemente adquirida pela Unilever. Na parte farmacêutica, a nossa tecnologia é incorporada, consiste num sistema liposomal que faz o direcionamento para a artrite reumatoide. É um projeto que já tem 10 anos, portanto, isto da parte farmacêutica é sempre muito, muito, muito demorado, mas... É muito bonito ver isto a crescer e ver que esta tecnologia já está em ensaios clínicos, já foi testada em 7 hospitais, em 26 doentes, e teve resultados muito promissores, sendo que passaram os doentes a ter uma toma de um medicamento que tem alguns efeitos secundários, que era feita uma toma semanal, para uma toma para verem os produtos, e convidamos a toda a gente a ir lá à nossa montra.
1: O que é que as pessoas podem encontrar na montra da Solfarcos?
3: Temos ali os modelos das nossas tecnologias em 3D, para ter um bocadinho mais visibilidade. Isto do mundo nano é sempre um bocadinho difícil de visualizar, e com estes modelos acho que nós temos melhor capacidade.
1: É uma escala muito, muito, muito reduzida.
3: E com estes modelos eu acho que nós temos a capacidade de conseguir mostrar de uma forma mais...

0: espetacular aquilo que nós fazemos.
1: Rita, muito obrigada por ter estado à conversa connosco. A Rita foi apanhada aqui num autêntico turbilhão e não estava a contar com esta conversa, mas o que é certo é que foi tudo fácil para termos esta conversa. Juntam-se aqui a nós Raul Fangueiro e Carlos Videira, respectivamente pró-reitor para a Inovação, Empreendedorismo e Transferência de Conhecimento e o pró-reitor para a Participação Universitária e Ligação ao Território. Bom, depois dos projetos que ouvimos, vamos falar das condições para que tenham continuidade. Já estivemos aqui à conversa com uma panóplia de pessoas, tivemos aqui vários, digamos, invest mates, vários speed datings com alguns dos investigadores que cá estão. A professora Raul Fangueiro,
2: o momento do Zoominho Research and Innovation Open Days, e tendo em conta tudo aquilo que nós temos aqui exposto, todas as sessões que decorrerão a seguir, eu acho que estão criadas todas as condições para que isso aconteça de forma natural. Não temos a veleidade de pensar que apenas isto é suficiente, é um caminho que queremos continuar na universidade com base nisto que lançamos hoje aqui, mas acho que é uma boa base para que isso aconteça de forma mais natural e mais sistémica, que é aquilo que nos interessa.
1: A quem é que as empresas se devem dirigir para ter essas conversas prévias, vamos dizer assim?
2: Sim, nós temos aqui várias estruturas que podem funcionar como charneira, embora tenhamos um projeto também que será lançado a curto prazo sobre o portal, alguma reestruturação do portal de inovação da Universidade do Minho, que queremos que ele se transforme na porta de entrada para a inovação, para o empreendedorismo, e que seja muito mais fluida essa ligação da Universidade com a sociedade. Mas atualmente temos a Tec Minho, que funciona muito como a nossa extensão em termos de inovação, de empreendedorismo, de propriedade intelectual, mas depois também há muitas escolas dentro da própria Universidade que têm uma dinâmica própria de inovação e que não podemos também, eu diria, não considerar nesta atividade que nasce mais da reitoria, mas que deve contar com todas as estruturas que estão montadas na Universidade.
1: Faço aqui a ponte para o Carlos Videira. Uma pequena empresa, uma associação que nunca trabalhou com o Minho, pode sair daqui com uma ideia. No dia seguinte, quem lhe responde? Qual é o primeiro passo?
3: Há pouco perguntava aqui ao professor Raul Fangueiro qual é a porta de entrada. Eu acho que uma das coisas boas da Universidade do Minho é que tem muitas portas e muitas janelas por onde se pode entrar. E depois cabe-nos a nós, naturalmente, entre a reitoria, as unidades orgânicas e os centros de investigação,
1: abrir
3: fazer
1: a cancela, digamos
3: exatamente,
1: assim.
3: Fazer esse encaminhamento, porque depende muito do estado em que essa ideia esteja ou esse problema esteja identificado.
1: Pode ser muito embrionário, eu já vir aqui uma coisa.
3: E esta mostra é um bom exemplo também disso. Nós temos aqui, desde de estruturas de estudantes, como a Epic Júnior, é que passámos lá um bocadinho, que faz trabalhos de consultadoria, de desenvolvimento de websites, numa fase ainda muito inicial, quase ao nível da licenciatura dos estudantes, aos grandes centros de investigação e empresas que se juntaram nas empresas mobilizadoras para projetos de milhões de euros. E, portanto, este também é um trabalho que nós temos que fazer, estruturar as diferentes respostas, contar com aquilo que é a participação dos estudantes, desde a licenciatura, às dissertações de mestrado, às teses de doutoramento e ao trabalho desenvolvido nos centros de investigação, para conseguir dar as respostas aos diferentes tipos de empresas, organizações sociais e até autarquias. Uma das coisas boas é que nós tivemos nesta sessão de abertura várias autarquias aqui representadas, que sentem também que a Universidade pode ajudar a formular melhores políticas públicas através desta ligação que se pode fazer entre a sociedade, o território e entre a Universidade.
1: Tivemos aqui há pouco o Presidente da Câmara que falava dos transportes a pedido, dos transportes urbanos de Braga que estavam aqui à porta. Esse é um dos exemplos de aplicabilidade prática que nos aparecem aqui nos Research and Innovation Open Days. Existe um contacto, um prazo de resposta definido, ou depende aqui da pessoa conhecer o investigador certo, no fundo?
3: Às vezes eu diria que...
1: Podem responder os dois,
3: claro.
1: Não tem problema.
3: Este é um espaço de experimentação e, às vezes, antes de chegarmos ao investigador certo, temos que fazer muitas perguntas, temos que bater algumas portas, temos que tentar perceber efetivamente aquilo que se quer. Naturalmente que a reitoria tem este papel agregador de receber muitas empresas, muitas organizações sociais, autarquias, muitas estruturas que juntam autarquias, empresas e organizações sociais, e tentar perceber o que é que pode ser feito. O normal é primeiro contactar as unidades orgânicas, que depois acabam por fazer, distribuir o jogo, digamos assim, para os centros de investigação e para a direção dos departamentos, e depois é a oportunidade, porque muitas vezes aquilo que acontece é alguém vem apresentar uma necessidade e há um professor que diz: nós temos um estudante que está a preparar uma tese de doutoramento ou está a pensar fazer uma dissertação mestrado neste âmbito.

0: e é colocar as pessoas em contacto, fazer o match e depois também conseguir que este acompanhamento, esta orientação tenha aos dois lados. O lado da universidade para garantir a fiabilidade académica daquilo que está a ser feito e o lado da sociedade para garantir que aquilo também tenha uma aplicabilidade prática. Eu acho que isso é que é o mais importante.
1: Eu acrescentaria esta parte a questão de nós próprios sermos capazes de montar o nosso portfólio. Portanto, sermos também mais ativos, mais proativos.
2: Capazes de vendermos nós o nosso produto.
1: Produto também, e o produto que temos é um produto excelente, tem qualidades muito próprias e, portanto, há aqui uma relação bionívoca, não é? De quem nos procura, mas quem nós também nos interessa que faça parte da nossa dinâmica. E, portanto, essa bidirecionalidade nesta questão da inovação é fundamental para nós também, a Universidade do Minho.
2: Por falar em match, estava eu a dizer, amanhã há Invest Match. Quando uma apresentação desperta interesse, quem é que acompanha o contacto até existir uma decisão?
1: Nós temos atualmente a Tech Minho como a nossa extensão para o empreendedorismo, com vários programas que estão em vigor.
2: Com as spin-offs sinalizadas,
1: enfim, vários programas de mentoria, de identificação de ideias, de ideação até, de pré-incubação. E, portanto, quando há realmente ideias que podem ser convertidas depois em empresas, em novas empresas, em spin-offs, em startups, há um programa de acompanhamento por parte da Tech Minho até à procura do investidor certo, do momento em que é necessário alavancar também tudo aquilo que é criado a partir daquele conhecimento.
2: A universidade vai registar quantos contactos é que evoluem para parcerias, para investimentos?
1: Sim, vamos tentar depois fazer a monitorização dos resultados deste evento, que vai ter mais de 600 participantes de vários quadrantes, não é? Ligando aqui as empresas, as autarquias, os centros de investigação, enfim, os decisores políticos também, e é importante depois haver o follow-up desse trabalho, principalmente na questão do empreendedorismo, para que possamos depois apresentar os casos de sucesso que também decorrem desta nossa iniciativa.
2: É possível medir que pessoas ou organizações novas tenham esta ligação à universidade a partir dos Research and Innovation Open Days?
0: Isso é algo que vamos ter que fazer a partir de agora, porque como foi dito na sessão de abertura, este é um evento que não é novo, é a sua terceira edição, mas nos últimos dois anos ele foi muito virado para a comunidade académica. Esta é a primeira vez que nós estamos a fazer um esforço grande para convidar as empresas, as autarquias, as organizações para estarem aqui connosco. E, portanto, pedimos, apesar deste ser um evento gratuito, que as pessoas se inscrevessem precisamente para conseguirmos fazer esta rastreabilidade daquilo que foi a sua participação, com quem é que te contactaram e se daqui de facto surgiu alguma ideia, alguma colaboração que faça sentido a universidade através da reitoria acompanhar ou não, apenas de alguma forma ela possa desenvolver-se, ainda que sem a nossa participação direta, sendo que também há outra vertente. Há pouco falava-se aqui daquilo que é o papel da Tech Minho, mas depois há o papel que depois também acontece de a Tech Minho, a universidade, ligar, nomeadamente aqui com a Invest Braga, que é nosso parceiro com a startup, para chegarmos a outros estados de desenvolvimento dos projetos, em que eles entram numa fase de scaling, de mercado propriamente dito, e acabam por representar boas práticas, e hoje aqui também teremos algumas dessas boas práticas, hoje e amanhã, nos painéis, e sobretudo no último dia com os roteiros empresariais, com várias empresas que surgiram precisamente aqui da Universidade do Minho e que apontamos como bom exemplo a seguir, e esperamos que um dia esses roteiros incluam algumas empresas que tenham surgido aqui.
1: Eu acho que vale a pena referir que este não é um evento desgarrado daquilo que é a nossa forma de pensar, a valorização do conhecimento dentro da universidade e que qual é o papel da universidade nesta questão da valorização do conhecimento. Portanto, foi definida uma estratégia de valorização do conhecimento, de empreendedorismo, de inovação, que cruza com todas as ações que estão a ser levadas a cabo no âmbito da ligação ao território e que brilhantemente o Carlos tem levado a cabo, e depois também com a ligação à ciência a partir do outro pelouro. E, portanto, esta ligação ciência, inovação e ligação ao território cada vez é mais importante dentro daquilo que é a nossa estratégia, que inclui, para além dos Innovation Open Days, tem também, e temos estado a trabalhar nisso e já é público, estamos a trabalhar num fundo de investimento para startups, para alavancar as startups que são criadas a partir do conhecimento que é gerado na Universidade do Minho. Criámos também dentro da Universidade do Minho o espaço Minho CID, portanto, que pretende dar portanto, albergar entidades que estão no início da sua atividade e que nós queremos acompanhar, queremos mentorizar, queremos incentivar, sobretudo, e tem outras vertentes que ligam muito a questão da

0: da inovação, do empreendedorismo, da ligação à sociedade e da valorização da ciência boa que é feita cá na Universidade do Minho.
1: Neste nosso speed dating termino com uma pergunta para os dois, que é: vamos convencer as pessoas a passarem por cá. Porquê é que devem passar nos Research and Innovation Open Days?
0: Vão encontrar aqui um conjunto de parceiros que podem valorizar o seu negócio, que podem transformar o seu negócio, vão encontrar ideias transformadoras, ideias inovadoras, vão encontrar jovens talentosos com ideias fantásticas que merecem ser apoiadas e, portanto, acho que todos devem passar por cá.
2: Os painéis e o programa são interessantíssimos e eu não quero de todo desvalorizá-lo. Mas esses painéis e esse programa até podiam ser acedidos por via de um streaming que nós tivéssemos promovido. Eu acho que tão importante quanto o que se passa lá dentro é o que se passa cá fora. Ou seja, a quantidade de pessoas que nós conseguimos mobilizar para a mostra, para estar nos painéis, para assistir aos painéis, é um conjunto de pessoas que nestes momentos informais podem não gerar necessariamente aqui já uma ideia, mas haver uma conversa, uma ponte para que depois, mais tarde, um dia, algo possa surgir. Portanto, este networking, esta capacidade de juntar talentos, juntar massa cinzenta num curto espaço de tempo na universidade, acho que é um bom cartão de visita para as pessoas poderem vir cá e saírem de cá mais enriquecidas.
1: Muito obrigado aos dois.
0: Nós é que
1: Rolf Angueiro e Carlos Videira, pró-reitores da Universidade do Minho. Nós estamos mesmo a terminar esta emissão especial. Estamos na Escola de Medicina, no campus do Gualtar, nos Minho Research and Innovation Open Days. A mostra tecnológica está a decorrer. Esta tarde há painéis, amanhã de manhã também há InvestMatos. Há, como diria Jorge Palma, muita estrada para andar. Enquanto houver estrada para andar, a gente vai continuar. Portanto, despedimos-nos aqui desta emissão especial da Universitária. Estamos no hall da Escola de Medicina. Foi um gosto estar aqui na última hora. Até uma próxima oportunidade.
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4: É meio-dia. É tarde, oficialmente.
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Bem-vindos mais uma hora de música na Antena da Universitária. Comigo, Elizabeth, apresentação. Passam 7 minutos do meio-dia. A abertura para Chinese American Bear com Dance, Dance, Dance. Daqui a pouco temos CD Home, com destaque para a música de Tiago Vilhena. Também mais uma edição de Fica para a Semente. Para já, quadra com Tanto Faz.

A música dos Mother Flutters, esta chama-se Dreamer. Ainda o Esquadra com Tanto Faz. Passam 14 minutos do meio-dia, daqui a pouco o CD Home e mais lá para a frente fica para a Semente. Não se esqueçam que esta sexta é dia de Top Universitária. Votem em rum.pt. Sexta depois das 11, vamos conferir os 20 temas mais votados por vocês ao longo da semana. Para já, Sorry, Tom Will Smack Your Ass.

Too Many Girls e Sorry com Tom Will Smack Your Ass. Ficamos agora com mais uma edição do CD Room em destaque, Tiago Vilhena.

0: Depois de uma viagem musical que começou nos Savannah, passou pelo pop em inglês como George Marvinson e continuou na canção portuguesa com os discos Portugal 2018 e Canções Mundanas, Tiago Vilhena está de regresso com Salatrano, que chega às lojas na próxima sexta-feira. O disco é composto por 10 canções e vamos dar a conhecer 5 com a ajuda do próprio Tiago Vilhena, que escolhe e apresenta os temas. Hoje vamos escutar Rapariga Jovem.
1: A Rapariga Jovem é uma história real, sobre uma história que eu não posso contar, assim como a própria música diz. E se estão à espera que eu vos vá contar com este meu áudio, podem tirar os cavalinhos da chuva, que eu não vou contar, porque não posso, assim como eu digo na própria música. A única coisa que eu posso dizer é que foi uma grande paixão, uma paixão fervente, incandescente, proibida e muito pouco duradoura, porque tinha tudo para não correr bem. Contudo, foi boa e foi intensa, muito intensa. Paixões.

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Walking on Waters, o álbum Do Not Disturb. Também mais uma edição do CD Room esta semana, o destaque para o disco Salatrano, de Tiago Vilhena. Passam 27 minutos do meio-dia, daqui a pouco fica para a Semente com a Carolina Damas. Para já ainda a música nacional, os Varwell com Andy.

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0: Dos Salt, God Protect Me From My Enemies. Também os Varwell com Undine. Faltam agora 25 minutos para a 1 da tarde. Ficamos com mais uma edição de Fica para a Semente com a Carolina Damas.
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0: Então, vou estar, antes de mais, muito obrigado pelo convite. Em relação à batida, à peça que vamos apresentar sábado, o principal objetivo também da apresentação e também nessa troca de ideias entre música e dança que foi por parte do Generation, tendemos realmente criar e trazer uma ligação que começou a existir em 2001, que foi que batida, eu acho que o musical que nasceu em Portugal, mas com muitas influências africanas e principalmente da Angola, que tem por dentro, tem muitos ritmos, e também passando por Portugal, o techno também estava a surgir, era muito forte na cena, então foi-se criando esse estilo, que hoje está muito presente, principalmente nas noites de Lisboa e não só. E claramente a dança é um ponto principal, sendo angolano, são do Puduro. Estou a ouvir e, como já trabalhei com o fez-me sentido voltar a trabalhar com ele, porque ele também queria muita batida, também a quem desse tempo. E vamos apresentar um projeto assim, bem com isso, e claro, com muita história e com muito passado.
1: Vocês falam da vontade de enaltecer o sítio que vos viu nascer e do sítio que vos deu a oportunidade de serem quem são. Como é que esta relação entre Luanda e Portugal se traduz concretamente no teu trabalho e na tua dança, na tua forma de criar? Um bocadinho também o que já estávamos a falar.
0: No meu trabalho, principalmente, foi a oportunidade, quando vim para Angola, para poder estudar e ter essas valências na dança, e a escola foi muito importante, principalmente secundário, para mim foi muito importante, porque foi, e então descobri, e foi através de uma professora da escola que me incentivou a seguir a dança. Então, tenho muito apreço pela escola e, claramente, não, por ter-me dado essas oportunidades para poder seguir aquilo que eu já estava muito a fazer e que até agora tem dado alguns frutos e estou realmente muito contente. É continuar a carregar a cultura, continuar a carregar todo esse passado histórico, principalmente do que eu quero muito também apresentar. E então foi muito bom e chegar na oportunidade de conhecer também vários produtores e vários DJs, porque eles são DJs produtores e também lá está, trouxeram esse background da África com essa sonoridade que se faz até agora em Portugal.
1: Claro, o Kuduro atravessa o teu percurso artístico, como estavas a dizer, desde a formação, da tua formação até ao trabalho nas danças urbanas e até à criação do Musek. Falando deste teu trabalho, aqui também já tiveste relação com o DJ Pouco, não é? O que é que muda quando a música não é apenas só uma banda sonora para a dança, mas passa a ser quase uma parte fundamental da criação e do diálogo entre os dois, não é? Não se cria a música primeiro para a dança ou a dança para a música, é aqui um trabalho conjunto.
0: Sim, realmente é um trabalho conjunto que tentamos sempre estar os dois e quando não estamos, estamos ao telefone ou estamos a um videochamado, porque é mesmo por aí. Tem que ser um trabalho muito conjunto, porque não é só música, também não é só dança, tem que, mesmo criar música, uma história, e isso fez até que ele queria essa história, também para criar música, claramente. Então nós tentamos estar sempre juntos e criar uma história, e tentar fazê-la para as pessoas também compreenderem de onde é que vem, porque é muito importante o estilo musical carregar essa cultura, não só dizer, mas só ouvir já remonta para de onde é que vem, e como é que se faz. Portanto, acho que é super importante isso, e então tentamos sempre o máximo de tempo juntos para podermos criar em simbiose tanto a música como a dança.
1: Claro, muito bem, Fábio, muito obrigada por teres falado comigo no Fica Abracemento. Fica o convite então para sábado às 17 horas no Generation Batida de Fábio Crazy e DJ Pouco. Fábio, obrigada novamente e bom espetáculo.
0: Nada, obrigado. Obrigado, muito obrigado.
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música de Rita Vian, esta chama-se Tua. Também mais uma edição de Fica para Semente com Carolina Damas. Faltam 16 minutos para a uma. Hoje o dia acordou mais triste com a morte de Jorge Palma, grande músico português que nos deixou aos 76 anos. Não poderíamos deixar de prestar a nossa homenagem com o clássico Deixa-me Rir.

É um dos maiores clássicos da música portuguesa, Deixa-me Rir, de Jorge Palma. Foi lançado originalmente em 1985 e faz parte do disco O Lado Errado da Noite. Homenagem a Jorge Palma, que nos deixou aos 76 anos. Faltam agora 12 minutos para uma. Back in the Night, o álbum Ride Lonesome. Boa tarde.

Massive Attack, Teardrop, participação de Elizabeth Fraser. Até a hora certa, os R.E.M. Try Not To Breathe, o álbum Automatic For The People. Depois das notícias, a emissão segue com o Sérgio Xavier. Até amanhã.

0: Uma hora, 60 minutos que passam no segundo. Contigo.
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2: Olá, muito boa tarde. O Minho Research and Innovation Open Days ainda agora começaram, mas as tecnologias já estão em uso e bem ativas na cidade. A Universidade do Minho, a Câmara Municipal de Braga e os Transportes Urbanos de Braga lançaram nesta edição uma plataforma de pedido de transportes a pedido. Durante a emissão da universitária, o reitor Pedro Arezzo especificou as tecnologias envolvidas no projeto e o resultado final.
3: É muito transversal, não é? Desde as áreas das fibras às áreas mais tecnológicas, de aplicações. Acabamos de sair do autocarro de tubo com uma ligação a um projeto em que se espera que, de facto, recursos das próprias linhas dos autocarros possam ser tratados online e diretamente a pedido. Ou seja, não precisa ser a linha convencional, pode alterar-se a linha para ir buscar as pessoas à localização onde elas estejam. E isto, de alguma forma, traz não só inovação, porque estão ali envolvidos vários processos, desde o routing, desde as comunicações, mas sobretudo também para transformar a região e neste caso a cidade em particular, que tem sempre desafios de mobilidade.
2: O presidente da Câmara Municipal de Braga, João Rodrigues, mostrou-se muito contente com esta parceria e afirmou que a cidade pode servir como laboratório para estas inovações. O Edil especificou as soluções que este serviço trouxe para os bragarenses.
4: Nós temos uma rede muito capilar, temos linhas de transporte público completamente lotadas, outras que fazem boa parte do percurso em vazio, e é com conhecimento, com tecnologia, com inovação, que nós tentamos dar resposta a esses que têm sido problemas que temos que resolver, não temos que nos conformar perante esses problemas, temos que estudar, temos que trabalhar, temos que falar. É muito importante, e eu acho que aí a Câmara Municipal de Braga e a Universidade do Minho estão a fazer um bom trabalho.
2: O João Rodrigues, presidente da Câmara Municipal de Braga, e atrás o reitor da Universidade do Minho, Pedro Arezzo, a propósito dos O Minho Research and Innovation Open Days, que começaram hoje e estão na Universidade do Minho até quinta-feira. E por falar em autocarros, viajar de autocarro é gratuito hoje em todas as linhas da rede Moviab. A medida assinala o Dia Europeu Sem Carros e abrange o serviço de transporte público rodoviário que serve os concelhos de Famalicão, Trofa e Santo Tirso. A iniciativa integra a Semana Europeia da Mobilidade, que decorre em Vila Nova de Famalicão até sábado, dia 26 de setembro, sob o tema Mobilidade para Todos, Justiça entre Gerações. A programação inclui ainda uma exposição de bicicletas antigas, patente até hoje na estação rodoviária de Famalicão. No sábado, as comemorações terminam com a quarta edição do Famalicão Sustentável, que propõe um passeio de bicicleta ou uma caminhada pelas ruas da cidade, com partida às 10 da manhã da estação rodoviária e chegada ao Parque de Sincenhos. A Universidade do Minho lidera um projeto internacional de 600 mil euros para investigar a ligação entre os vírus Epstein-Barr e a esclerose múltipla. O estudo, financiado pela National Multiple Sclerosis Society dos Estados Unidos, é coordenada por Cláudia Nóbrega, do Instituto de Investigação em Ciências da Vida e Saúde, da UMINHO, e quer abrir caminho a novas terapias contra a doença. Em declarações à RUM, a coordenadora da equipa explicou no que consiste a investigação.
5: As pessoas com esclerose múltipla, para desenvolverem a doença, têm que ter uma infecção prévia com o vírus de Epstein-Barr, que apesar de ser um vírus que é bastante prevalente na população em geral, nas pessoas com esclerose múltipla, todas elas têm que ter tido a infecção com esse vírus antes de desenvolverem a doença. E o que também é sabido é que, além de ser um dos principais fatores de risco, que parece estar também associado com as recidivas da esclerose múltipla. Ou seja, quando há uma recidiva da esclerose múltipla, geralmente isso é antecedido da reativação viral. E nós queremos perceber porque é que acontece essa reativação viral nos doentes com esclerose múltipla, perceber até que ponto é que o sistema imunitário está incapacitado de evitar essa reativação viral.
2: Segundo a responsável, os resultados poderão contribuir para novas terapias baseadas em células do sistema imunitário, inclusive para outras doenças autoimunes ligadas ao mesmo vírus.
5: A nossa ideia é tentar perceber até que ponto é que estes receptores, conseguimos manipular estes receptores das células T, de forma a conseguir otimizar a resposta. Isto pode ter impacto a nível de novas terapias celulares que serão não só relevantes para a esclerose múltipla, que tem como principal causa infecção pelo EBV, mas também existem inúmeras outras doenças que dependem da infecção pelo EBV, cancros inclusivamente, e que poderá ser até mesmo uma terapia que poderá ser transversal essas várias patologias.
2: Palavras de Cláudia Nóbrega, do Instituto de Investigação em Ciências da Vida e Saúde da Universidade do Minho, e coordenadora da equipa responsável pela investigação que vai estudar a ligação entre o vírus Epstein-Barr e a esclerose múltipla. O projeto de 600 mil euros é financiado pela National Multiple Sclerosis Society. E a fechar, depois de 3 sessões fora de portas, é tempo das sessões do cinema de Lucky Stars, o Cine Clube de Braga, voltarem à Biblioteca Lúcio Craveiro da Silva. A nova série arranca já hoje com o clássico de Chris Marken, Sans Soleil, e em parceria com os Encontros da Imagem. Em entrevista à RUM, a programadora do Cine Clube, Jéssica Ferreira, explica a história do filme.
6: Arrancamos o ciclo com o clássico do Chris Marker, Sans Soleil, que é um filme de 1983. É um clássico da história do cinema, é uma espécie de filme-ensaio que junta imagens de diferentes locais, diferentes culturas no mundo globalizado, pós-colonial e pós-moderno, passado pelas novas tecnologias de imagem e da comunicação.
2: Jéssica Ferreira, programadora do Lucky Star, o Cine Clube de Braga. As sessões regressam hoje à Biblioteca Lúcio Craveiro da Silva às 9:30 da noite, hora habitual. Os bilhetes custam 13 euros para o público em geral, 2 para os leitores da biblioteca, 1 euro para estudantes e são gratuitos para os sócios do Cine Clube. E assim que termino este noticiário, estou de volta às 3 com mais informação. Tenham um bom dia.
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Ora viva, muito boa tarde, seja bem-vindo. Está aberta a sessão de terça-feira aqui na antena da Universitária. Amigo Sérgio Xavier, digressão sonora entre 1 e as 3, para ouvir em 97.5 e também em rum.pt. Abrimos com a Maria Reis, Idílico é novo tema desta autora que tem concerto agendado no final desta semana. Sexta-feira passa pelo Porto, pelo RCA, Rádio Clube Agramonte. E há também já a visita anunciada a Braga. Vai-se apresentar no Lustre, dia 5 de dezembro. Apresentações ao vivo mais a norte do país da Maria Reis. Continuamos ainda ligados na música nacional, agora com o Manuel Fúria, para ouvir Verde Veneno. Assim que avançamos, seja muito bem-vindo. Fico por cá.

Foram os The Avalanches. A tudo indica, vamos ter novo material em breve da banda australiana. É conhecida por, não é conhecida por dar, lançar muitos discos, mas em breve vamos ter novo trabalho. Será o quarto. Está prometido para 16 de outubro. O disco terá por título No Bad Memories e é um dos temas de avanço que já conhecemos, Blue Shadows, com a participação de Karen O. Quem tem já novo trabalho editado são os Chopas Kink, o álbum da Sweet Goodbye. Nesse alinhamento ficamos com Come Over, Do Me Wrong.

Continuamos nas novidades agora com a Lucy Dacus, também ela com um novo tema, chama-se Planting Tomatoes. Atrás o Show Pus King, que foram as duas últimas a rodar nesta tarde de terça-feira. Passam agora 30 minutos das 3. Este dia triste, marcado pela morte do grande, enorme, único Jorge Palma. Vamos a uma de tantas gloriosas do grande trovador português.

Despertar estranho desta terça-feira com a morte de um homem eterno, um talento enorme da música nacional. Cantava talento, também generosidade, desassombro, excesso também, é certo. Faz parte desta figura única da nossa cultura, Jorge Palma. Escutamos Dame Lume, do álbum Bairro do Amor, edição de 1989. Disco extraordinário, além da faixa que dá título ao disco. Canções como Frágil, Minha Senhora da Solidão, Só, e esta também, que é uma das minhas preferidas, Dame Lume. De resto, a ficha técnica também é extraordinária. Tinha o Jorge Palma a acompanhá-lo neste álbum, nomes como Júlio Pereira, como Jorge Reis, como Tomás Pimentel, Carlos Zíngaro, Cecília Lima, enfim, uma ficha técnica também notável a acompanhar este talento enorme da música nacional. Falecido hoje, mas que vai seguramente perdurar durante muitos longos anos na nossa cultura. Seguimos com outros sons, ainda em português, agora com Sloppy Joe. Recordamos o álbum Flick Flack Circus. Vamos até à década de 90. Seguimos com o calor.

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mais uma de Now, álbum que está a caminho, é mais um disco também a marcar esta rentrée. 14 de outubro, regresso dos This Penguin Can Fly. Temos então mais uma pequena amostra do alinhamento, chama-se Bravado. Estamos a 16 minutos, mais uns pozinhos das duas. Continuamos agora com os The National, depois FFS. Essa bela aventura de Franz Ferdinand, dos Franz Ferdinand com os Sparks.

Chama-se Peça à Fama, das canções deste álbum, um tremendo disco colaborativo que junta duas grandes bandas, ou juntou duas grandes bandas, lançaram apenas um álbum, apresentavam-se enquanto FFS, para já as iniciais de Franz Ferdinand e dos Sparks. O álbum editado em 2015, e desse trabalho escolhi o tema Peça Off. Vamos às despedidas desta hora de música. Estamos a cerca de 8 minutos e meio. Até a hora certa, Sudan Archives e depois os Chick Chick Chick. Daqui a pouco regresso, até já.

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Sou Gente Outra Vez, é a nova música dos Cassete Pirata. Vamos ter um novo álbum neste ano, que é um ano especial para a banda do Pir e também da Joana Espadinha, do Quintino, da Margarida Campelo. Enfim, grande banda esta, os Cassete Pirata, a festejar 10 anos de atividade com um novo álbum e também com um tour especial que vai ter também a passagem por Braga. 24 de outubro apresentam-se no Lustre. Marquem na agenda. Para ouvir agora Call Me, este é o Vai à Praia.

Este é o Josh Tillman, a música, conhecemos-lo como Father John Misty, The Payoff. Grande canção a fechar esta sequência inicial que contou com propostas nacionais, Vai à Praia e também Os Clãs. Escutamos o tema Armário. Passo agora 19 minutos das duas. Seguimos com Patti Smith. Anunciado ontem o regresso a Portugal, ela que ainda recentemente, há não muito tempo, esteve no nosso país e também em Braga, no Teatro Circo. Agora regressa para concerto único no Coliseu dos Recreios. Vai acontecer a 15 de junho de 2027. Os bilhetes vão ser postos à venda no final desta semana. Seguimos então com a grande senhora da música e não só também das letras, Patti Smith, People Have the Power.

Novidades de Kiwi Junior e também o Patti Smith. Rodou por cá o tema People Have the Power. À boleia desse anúncio de concerto, regressa a Portugal dia 15 de junho do próximo ano. Vai apresentar-se data única em Lisboa, no Coliseu dos Recreios. Vamos agora às memórias musicais. Acordamos ao bom de estreia dos Queens of the Stone Age.

É a faixa de abertura do álbum de estreia dos The Queens of the Stone Age. Eles que têm disco a caminho, disco novo, vai sair a 30 de outubro, mas hoje é mesmo o dia de recordar. A estreia correu ano de 1998, portanto há 28 aninhos. Josh Homme dava pontapé de saída para o grande projeto. Ele e o Alfredo Hernández, praticamente os núcleo criativo deste álbum de estreia que recordamos, o tema Regular John. Seguimos agora com novidades. Seguimos com a música nacional dos Houseplants. A próxima escolha chama-se Pleasure. Estamos a 23 minutos das 3.

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1: Pois é, amigos, já estamos a 18 minutos das 4 convosco. Sara Pereira, estou de volta. Olá. Seguimos na música portuguesa. As Flores Falsas pertencem a Indie Corno, novo disco dos Celso.

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0: Spotify. Hoje a Folk Star são os Avalanches a fechar esta hora de música. Recuperamos o álbum Wildflower. Para trás, Steady Grace, Bruno Pernadas. Também a Avalon, Emerson, Jupiter and Mars. Estou de volta já daqui a nada, depois das notícias. Até breve.
1: Eram exatamente 4 da tarde. 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
0: Vamos à síntese das 4. É com o Tiago Costa Lopes. Boa tarde.
3: Olá, boa tarde. O Presidente da República defendeu esta terça-feira, em Troia, o desenvolvimento da tecnologia que sirva tanto para as Forças Armadas como para a sociedade civil. Durante uma visita ao exercício militar REPMOS, António José Seguro destacou que produzir esta tecnologia em Portugal ajuda a defender o país e a criar riqueza. O REPMOS é o maior exercício do mundo de testes com drones e equipamentos sem piloto, juntando mais de 4 mil pessoas de 26 países. No local, a Marinha Portuguesa sublinhou a importância de pôr a indústria, as universidades e os militares a trabalhar em conjunto para garantir que todos estes sistemas conseguem comunicar entre si. A delegação de Braga da Cruz Vermelha Portuguesa está a promover a campanha Vale Mais, uma iniciativa destinada a recolher bens essenciais para apoiar as pessoas e famílias em situação de maior vulnerabilidade. A ação decorre nos dias 10 e 11 de outubro nas lojas Lidl de Maximinos, Enfias e Lamaçãs. A delegação está a recrutar voluntários para colaborar nas lojas, armazém e no transporte dos bens recolhidos. Os turnos têm uma duração de 3 horas e podem ser feitos individualmente ou em grupo. As inscrições estão disponíveis na página do Facebook e Instagram da Delegação de Braga da Cruz Vermelha Portuguesa. Desde 2022, o Instituto da Segurança Social apoiou 928 vítimas de violência doméstica através de subsídio de reestruturação familiar, totalizando 180 mil euros investidos. O apoio compensa a perda de rendimentos após o afastamento do agressor, tendo a quase totalidade dos pedidos sido aprovada pelo período máximo de 10 dias. Os dados foram apresentados pelo vice-presidente do ISS, Telmo Antunes, no Parlamento, que prevê atingir este ano um recorde de 250 beneficiários e 58 mil euros atribuídos. O responsável alertou ainda para a necessidade de avaliar o impacto financeiro de eventuais alterações legislativas que visem alargar o valor ou a duração do apoio. Portugal fechou o ano de 2025 com cerca de 1 milhão e 580 mil cidadãos estrangeiros a viver no país, o que representa um aumento de 38 mil pessoas em relação ao ano anterior. Os dados foram divulgados esta terça-feira no relatório anual da Agência para Integração, Migrações e Asilo. Segundo a instituição, este crescimento mais moderado mostra que a entrada de novos migrantes está a estabilizar e que a comunidade estrangeira está cada vez mais integrada na economia e na sociedade. Ao longo do ano passado, a AIMA emitiu mais de 500 mil de títulos de residência e realizou mais de 600 mil atendimentos presenciais. A síntese informativa fica por aqui. Eu regresso daqui a pouco com a atualidade desportiva. Até já.
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semana os Get Down Services. Falaram com a Room em Coura. Este ano apresentaram Massive Champion, novo disco. Ouvimos Stop Living e vamos continuar a ouvir bastantes vezes uma das nossas apostas musicais. Bem-vindos, amigos, convosco Sara Pereira, por mais uma hora até às 5, em 97.5 rum.pt. Ora, passam 10 minutos depois das 4. Atenção, temos a edição das táticas às 4h30. Temos também o Radar Faz Cultura, lá mais para o final da hora. Para já temos Spring Summer. São as Smurfs. Bem-vindos!

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1: Entretanto, viramos-nos para a música portuguesa novamente, Caixa de Ritmos. Este é o hit do Sam the Kid, daqui a pouco Gas Twin com Eduardo Cardinho na

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1: Para trás, Chet Faker com um low do álbum Hotel Surrender. Este é o Nicky Moss.

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0: às notícias de desporto. Depois de escutarmos Nicky Moss com Summer Feeling, escutamos o Tiago Costa Lopes. Bem-vindo.
1: Olá, boa tarde. O Vitória Sport Clube celebra esta terça-feira, 22 de setembro, 104 anos, com um programa comemorativo que decorre ao longo do dia em diferentes espaços da cidade de Guimarães. As comemorações arrancaram de manhã com o hastear da bandeira na fachada do estádio Dom Afonso Henriques, num momento aberto a toda a comunidade vitoriana. Ainda durante a manhã, mas dentro das quatro linhas, a equipa principal celebrou o aniversário ao vencer o Felgueiras por 1-0 num jogo de treino. Daqui a pouco, às 5 horas, na Igreja de São Domingos, será celebrada uma missa em memória de sócios e dirigentes, atletas e colaboradores do clube já falecidos. O programa termina às 6h30 no grande auditório do Centro Cultural Vila Flor, com a cerimónia de entrega dos emblemas aos sócios que cumprem 25 e 50 anos de ligação ininterrupta ao clube. Os associados com 50 anos de filiação recebem insígnia de ouro, enquanto os que completam 25 serão distinguidos com o emblema de prata. A SAD do Sporting Clube de Braga fechou a época 2025-2026 com um resultado líquido positivo de 17,3 milhões de euros. Os arsenalistas regressam aos lucros depois do prejuízo de 11 milhões registado na temporada anterior. A SAD atingiu ainda um volume de rendimentos global de 115,7 milhões de euros. As vendas de Roger Fernandes, Rodrigo Salazar e Simone Banza geraram mais de 67 milhões. Os capitais próprios também atingiram um máximo histórico nos 86,3 milhões de euros. Vamos até Barcelos, onde o Gil Vicente anunciou ao início da tarde a renovação do contrato com o defesa central Marvin Elimbi. O novo vínculo com o atleta francês tem duração até 2029. Proveniente do Torriense, por 500 mil euros, o jovem atleta de 23 anos, formado no Estrasburgo, tem assumido um papel preponderante no centro da defesa minhota, juntamente com o Jonathan Boatu. Em declarações ao clube barcelense, o defesa central afirmou estar muito satisfeito com o seu percurso em Barcelos.
2: Estou muito feliz de continuar a minha história aqui com o Gil Vicente. Desde o primeiro dia que cheguei aqui, me senti em casa aqui. Construímos uma grande família, temos um grupo muito forte. Desde o início não tinha jogado qualquer minuto, mas trabalhei muito para jogar mais e ser importante para a equipe. Temos um novo treinador, fizemos um bom trabalho com ele. Gosto muito da nova equipa técnica.
1: Desde a sua chegada a Barcelos, na temporada 2024-2025, já realizou 48 partidas de galo ao peito. Ainda no futebol, os números do arranque da temporada são considerados satisfatórios pelo Presidente da Liga de Portugal. No

0: curso de abertura de um congresso dedicado à segurança no âmbito do Thinking Football, Reinaldo Teixeira destacou uma taxa de ocupação próxima dos 50%. Na Liga 2, a média superou os 2.100 adeptos por encontro, o melhor registro de sempre. Já no principal escalão, a assistência média ultrapassou os 12 mil espectadores.
1: Estas primeiras 7 jornadas desta época já passaram por nossos estádios cerca de 700 mil espectadores. Atingimos cerca de 49,5% da lotação dos estádios. Atingimos uma média na Liga 2 de 2.196 adeptos por jogo, melhor recorde de sempre. E atingimos na Liga 1 cerca de 12.200 e poucos adeptos por jogo. É satisfatório para nós.
0: Reinaldo Teixeira defende que o aumento das assistências deve ser acompanhado por condições de segurança capazes de melhorar a experiência dos adeptos nos recintos desportivos. Ontem foi também noite de Portugal Football Clubs na cidade de futebol. O selecionador nacional, Jorge Jesus, foi homenageado, recebeu o Globo Prestígio, uma distinção que reconhece o percurso construído ao longo de várias décadas no futebol. Num agradecimento marcado pela emoção, JJ lembrou os jogadores, as equipas técnicas e os dirigentes que o acompanharam durante a sua carreira.
2: Ao longo desta caminhada, tenho que agradecer aos jogadores que trabalharam comigo, a todo o staff e a todos os presidentes que também me ajudaram. É uma caminhada que ainda não acabou e, como os meus filhos dizem, vem a cereja em cima do bolo, que é a nossa seleção nacional.
0: Aos 72 anos, Jorge Jesus encara agora a primeira experiência como selecionador, depois de uma carreira desenvolvida exclusivamente ao serviço de clubes. A distinção foi entregue na gala promovida pela Federação Portuguesa de Futebol. E já que falámos em seleção nacional, o lituano Donatas Rumzas foi o árbitro escolhido pela UEFA para apitar na quinta-feira o encontro entre Portugal e País de Gales do arranque da Liga das Nações de Futebol. O juiz de 37 anos, internacional desde 2016, vai estar pela segunda vez no encontro da seleção portuguesa, depois de ter apitado em novembro de 2024 o triunfo por 5-1 sobre a Polónia no Estádio do Dragão, no Porto, que valeu na altura o apuramento luso para os quartos de final da Liga das Nações. Portugal inicia a era Jorge Jesus e a defesa do título da Liga das Nações esta quinta-feira frente ao País de Gales numa partida do grupo A4 agendada para as 7h45 da tarde no estádio de Alvalade. No que toca a desportos motorizados, a Comissão de Fórmula 1 aprovou a redução da distância dos grandes prémios de 305 para 290 km a partir de 2027, o que equivale a menos 2 ou 3 voltas por corrida, alinhando-se com as novas regras de fluxo de combustível. Na reunião em Londres, ficou também decidida a eliminação do limite fixo de 3 horas para corridas interrompidas, mantendo o máximo de 2 horas de prova efetiva, dando maior flexibilidade horária em dias de chuva. Para 2027, cai ainda a homologação das caixas de velocidade, libertando o seu desenvolvimento. Todas as medidas aguardam ratificação final pelo Conselho Mundial do Desporto Automóvel, da FIA. Eu termino por aqui mais um noticiário de desporto. Regresso mais logo às 6h35 com o Cultura Crónica. Até lá.
3: Foi a edição do Táticas desta terça-feira com o Tiago Costa Lopes, para escutarmos os Máquinas já daqui a nada. We'll be right back.

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1: Depois de Máquina com Aguni, sim, ele canta. Vamos aos Telehealth Green World Image, novo disco para os nova-iorquinos. Yesify Me, já ouvimos em pano fundo.

0: Eu sinto-me bem, amigos. Ainda verão, à boleia dos Glockenwise. Entretanto, estamos a 14 minutos das 5. Vamos à edição do Radar Faz Cultura desta terça-feira com a Carolina Damas. Temos música até às 5.
1: 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É através da dança e da música que o bailarino e o DJ contam as suas histórias. Criando pontes entre Angola e Portugal, unem-se para desenvolver e apresentar batida. Como imigrantes ou filhos de imigrantes, pretendem enaltecer o sítio que os viu nascer e o sítio que os deu a oportunidade de serem quem são. 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Licenciado na Escola Superior de Dança, desenvolve trabalho nas danças urbanas, principalmente no hip-hop, house, popping e kuduro. Como intérprete, integra as peças Carcaça e Fucking Future, de Marco da Silva Ferreira. Em 2023, criou o projeto Musec, nomeado em 2025 pela Sociedade Portuguesa de Autores para Melhor Coreografia e selecionado para o Aerowave Spring Forward em 2026. 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Tem um vasto conhecimento da música africana, quer seja na dança, nos instrumentais ou atrás da mesa de mistura. No seu repertório encontram-se trabalhos com Kelly Veiga, Scroque Cuia, Nero Americano, UD Fox ou DJ Lee Cox. Batida este sábado às 17 horas na Black Box do Generation. O bilhete custa 12 euros. 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

Bem, visitamos os rapazes e raposas. Neste caso, do B Fachada, um dos favoritos aqui da casa. Não me farto de o dizer. Este é o Antifado. Daqui a pouco, para ouvirmos folk psicadélia bem docinha do Alex Heyman.

0: coisa linda, amigos. Foi o Alex Heyman, entretanto, fecho com a Estrela do Mar. Vai deixar muitas saudades, ainda estamos meio que abananados. Jorge Palma, é do álbum Asas e Penas, o Adeus.
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Body Type com Sick Bag a abrir esta hora de música na antena da Universitária. Body Type, que antes do seu novo disco Tolly, que sai dia 24 de julho, saiu dia 24 de julho, a banda punk australiana lançou esta Sick Bag, uma das músicas mais vulneráveis, até pode-se dizer, da banda até hoje. Entretanto, já temos todo o disco disponível. Esta é uma aposta da Room desta semana. Sejam muito bem-vindos à antena da Universitária, sempre nos 97.5 room.pt. Convosco Carolina Damas, por aqui até às 19. Para já, com banda de fundo de Stone Dead, esta chama-se Drugs, e continuamos na música portuguesa ainda com o Velhote do Carmo. Vamos ouvir a faixa Controlado já a seguir. Mais tarde, às 17h30, temos ainda o CD Room, esta semana a ouvirmos o disco de Tiago Vilhena, que sai esta sexta-feira, mas nós já o temos, ou pelo menos já temos 5 faixas em alta rotação. Mais tarde ainda o Leitura em Dia. Por isso há motivos para ficarem desse lado. Boa tarde, boa viagem.

Foi a Raquel Martins com Ninguém. 17 minutos depois das 17 horas. Continuamos para já na música nacional, Vitória Vermelho. Já estamos a ouvir Não Me Odês. Vitória Vermelho é o projeto de Francisca Oliveira. Esta canção faz parte do seu álbum homónimo, que saiu em 2024. Já a seguir temos ainda Tipo, com Homem das Notícias. Vamos ter também álbum novo em novembro este ano, um novo disco de Tipo. Temos mais durante esta hora em rumo.pt 97.5. Até já, bom regresso a casa.

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1: 25 minutos depois das 17 horas, vamos já seguir ao CD RUM de hoje, com Elizabeth, apresentação e o disco de Tiago Vilhena, que sai sexta-feira. Mas antes, vamos ouvir Fontaines D.C., esta chama-se I Love You, é do seu terceiro disco de 2022. Continuamos com mais música, já a seguir.

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1: Depois de uma viagem musical que começou nos Savannah, passou pelo pop em inglês como George Marvinson e continuou na canção portuguesa com os discos Portugal 2018 e Canções Mundanas, Tiago Vilhena está de regresso com Salatrano, que chega às lojas na próxima sexta-feira. O disco é composto por 10 canções e vamos dar a conhecer 5 com a ajuda do próprio Tiago Vilhena, que escolhe e apresenta os temas. Hoje vamos escutar Rapariga Jovem.
2: A Rapariga Jovem é uma história real, sobre uma história que eu não posso contar, assim como a própria música diz. E se estão à espera que eu vos vá contar com este meu áudio, podem tirar os cavalinhos da chuva, que eu não vou contar, porque não posso, assim como eu digo na própria música. A única coisa que eu posso dizer é que foi uma grande paixão, uma paixão fervente, incandescente, proibida e muito pouco duradoura, porque tinha tudo para não correr bem. Contudo, foi boa e foi intensa, muito intensa. Paixões levam-nos a...

Bullion com Francis Ford, música com Elle Devine. Vamos ter disco novo já esta sexta-feira, vai-se chamar Nearly. Já temos este single aqui a rodar na antena da Universitária. Ouvimos-lo a seguir ao CD Room desta semana, com o disco de Tiago Vilhena, sai também na sexta-feira, só coisas boas para esse dia. Entretanto, já estamos a ouvir Car Seat Headrest. Esta chama-se Joe Drives Again. Uma celebração de Teen of Denial. Já a seguir vamos ainda aos Downtown Boys com Yellow Sun. Eles lançaram também novo álbum em junho, Public Luxury. Quando faltarem 15 minutos para as 18 horas, temos o Leitura em Dia de hoje. Para ouvir em rum.pt 97.5, passem também nas redes sociais, rádio.rum no Instagram, Rádio Universitária do Minho no Facebook. Até já, boa viagem!

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1: A Leitura em Dia de hoje propõe uma homenagem à mãe. O perfume da minha mãe, de Sahar Nahaya Mahfouz, com ilustrações de Bara al-Aor. A edição é das Paulinas. A mãe, sempre uma ligação pela vida fora. A mãe é sempre carinhosa, confortante, reconfortante, compreensiva. Tem uma elasticidade naquilo que é a relação com a filha ou o filho. Neste caso é uma menina que nos vai contar a história da relação que mantém inesquecível e morredora com a sua mãe. São as preocupações de mãe, são as angústias, são os sorrisos também. Essa relação, a ligação dourada e mágica, nunca se quebrará. Este livro vem de autoras do Médio Oriente. Sahar Maya Mahfouz é escritora, nasceu no Líbano, em Beirute. Estudou na Universidade Americana, da capital do Líbano, libanesa. Vive nos Emirados Árabes Unidos, escreve com um objetivo: educar, o desenvolvimento pessoal e educacional, dando a conhecer o rico património árabe. Colabora com a IFTA e a Simbimi, que tem mais ou menos como objetivo a reprodução em versão árabe da Rua Sésamo. Participou em vários festivais literários e é fundadora e coordenadora da Runa desde 2013, um coletivo de mulheres escritoras. Bara al-Aor é natural de Gaza, vive no Cairo, ilustradora de livros infantis, participa habitualmente também em inúmeros encontros literários, feiras de livros por vários pontos do planeta. Este é o primeiro livro das autoras em Portugal. Saúde-se, portanto, a coragem editorial. Fala, mostra a magia dos afetos e a vivência presença. É uma relação entre uma menina e a sua mãe de uma profundidade e delicadeza raras. Desde bebê, a mãe está sempre lá, esteve sempre lá. E ao crescer, sente a menina que a presença, o conforto, a coragem e aquilo que é a aprendizagem do mundo por parte de sua mãe se mantém. O perfume desta mãe é inigualável. Ou por outra, o mais próximo que a nossa protagonista nos diz é um jardim de rosas. Quando está feliz, as bochechinhas da mãe e da menina ficam coradas. Os bolos, a alegria como uma festa. O perfume desta mãe abraça o coração e a menina, como é fácil de perceber, sente-se amada. A roupa da mãe é perfumada. A menina delicia-se com esses cheiros, com esses aromas, com aquilo que sai da roupa de sua mãe. Abraça para o perfume se entranhar na sua roupa, para, desse modo, a mãe estar sempre junto dela. Um dia, na escola, sentiu o perfume. O que é que aconteceu? A minha mãe veio cá saber do meu estudo, da minha evolução do conhecimento? Procura, a menina, a sua mãe não a encontra. No entanto, o perfume vai e volta, e a razão: a mãe tinha deixado na mochila o seu chale branco para proteger a menina do frio. E então a menina coloca esse chale à volta do pescoço e, que bom, volta para casa. E quando a mãe regressa de alguma viagem ou do trabalho ou de visita aos seus familiares, abraça e soube que o perfume, e sentiu que o perfume da mãe é só dela mesmo, da mãe, que transmite à sua adorada filha. Um livro raro, maravilhoso. O Perfume da Minha Mãe, de Sahar Nahaya Mahfouz. Ilustrações são de Bara al-Aor.
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2: Foi o Leitura em Dia desta terça-feira. Estamos a 10 minutos das 18 horas. Continuamos agora com Ornatos Violeta, esta chama-se Chaga. Completamente inesquecível esta música. Já a seguir ainda M83 com Raquant Moi e Nestoire. Eles lançam um novo disco já esta sexta-feira. Vamos ainda terminar a hora com a Claro, Add Up My Love. Convosco Carolina Damas. Até já!

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Dance, dance, dance, a abrir mais uma hora de música na antena da Universitária. Música de Chinese American Bear. Eles lançaram um álbum em maio, intitulado Dim Sum and Dan Sum. Esta música tem esta disco animada, psicadélica também, e está em destaque na Room esta semana. Sejam muito bem-vindos. Deste lado, Carolina Damas. Continuo por aqui até às 19 horas. Às 18h35, com propostas culturais, com a Cultura Crónica, por isso são motivos para continuarem desse lado. Mas até lá, muita música sempre seguida. Já estamos a ouvir Big Moon. Esta chama-se Gravity. Já a seguir vamos ainda a Fruit Pets com Think About You, do álbum de junho. E temos ainda Leonor Arnaud, Miradora, Oriane, Noiserve, Benjamin e muito mais durante esta hora. Por isso, fiquem desse lado. Passem também nas redes sociais, já sabem, radio.rum no Instagram, Rádio Universitária do Minho no Facebook. Até já, boa viagem!

Continuamos com Guia Margaret, com Moon Not Mine. Logo a seguir há Leonor Arnaud com a Vera Pousa. Ela vai estar em Guimarães, no Sonos Art Fest, no fim de semana de 9 e 10 de outubro. Podem já comprar o vosso bilhete. Entretanto, já a seguir vamos ainda ouvir Easy Days, de Miradora. Temos ainda mais música até às 18h35, hora do Cultura Crónica.

Continuamos com Oriano, projeto de Alec Rain. Esta chama-se A Balada de M.A. Santos. Já seguir o Noiserve com a Lonely Garden in the Middle of a Small House.

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1: Vamos então às notícias de cultura com Tiago Costa Lopes. Boa tarde.
2: Olá, boa tarde. Depois de 3 sessões fora de portas, é tempo das sessões do cinema do Lucky Star Cine Clube de Braga voltarem à biblioteca Lúcio Craveiro da Silva. A nova série arranca já hoje com o clássico de Chris Markham, Sans Soleil, em parceria com os Encontros da Imagem. Em entrevista à Rome, a programadora do Cine Clube, Jéssica Ferreiro, explicou a história do filme.
3: Arrancamos o ciclo com o clássico do Chris Marker, Sans Soleil, que é um filme de 1983. É um clássico da história do cinema. É uma espécie de filme-ensaio que junta imagens de diferentes locais, diferentes culturas no mundo globalizado, pós-colonial e pós-moderno, passado pelas novas tecnologias de imagem e da comunicação.
2: Jéssica Ferreiro, programadora do Lucky Star Cine Clube de Braga. As sessões regressam hoje à Biblioteca Lúcio Craveiro da Silva às 9h30 da noite, hora habitual. Os bilhetes custam 3€ para o público geral, 2€ para os leitores da biblioteca, 1€ para os estudantes e são gratuitos para os sócios do Cine Clube. À mesma hora, às 9h30, a Casa das Artes de Famalicão recebe a antestreia nacional de Memórias do Cárcere, de Sérgio Graciano. A adaptação da obra de Camilo Castelo Branco tem anunciado a presença do realizador e do elenco. O filme, que recupera o período em que o escritor e Ana Plácido estiveram presos na cadeia da Relação do Porto, acusados de adultério. Albano Jerónimo, Maria João Bastos e Paulo Pires são alguns dos atores desta produção portuguesa. A Casa das Artes prepara ainda os próximos meses com uma programação marcada pelo cinema, música, dança e teatro. Em entrevista à Rum, Álvaro Santos, diretor artístico do espaço, destaca o close-up como um dos principais momentos da agenda, este ano sob o tema Pais e Filhos.
4: Vamos ter um dos chamados eventos ângulos, que é o close-up, que este ano tem como mote principal pais e filhos, portanto esta relação geracional. Os cineconcertos, que são encomendas nossas, que este ano teremos connosco uma encomenda exatamente com o Samuel Lúria, depois com os Clube Macumba e com o JP Simões.
2: A programação contempla ainda iniciativas para diferentes públicos. Álvaro Santos aponta propostas que vão desde a música de câmara e cinema até à dança e ao teatro.
4: Temos normalmente o Dia Mundial da Música com um projeto de música de câmara. Teremos naturalmente cinema no dia 2 com Odisseia, um filme bastante conhecido. E teremos depois os concertos de promenade com a Orquestra Jovem do Afeganistão, no domingo a seguir. E depois temos um projeto de dança para os públicos escolares, nomeadamente o terceiro ciclo e secundário. A seguir teremos uma produção com a Sinfonieta de Braga, a apresentação da ópera O Elevador, e também um espetáculo de cruzamento entre percussão, música e teatro com o João Reis e o Nuno Aroso.
2: Entre os destaques dos próximos meses está também a estreia do Projeto M. O responsável salienta a abordagem à condição da mulher e à sua relação com a sociedade.
4: A estreia do Projeto M, que é de manifesto, um projeto também de cruzamento e que é extraordinário, feito por 4 mulheres que falam sobre o que é esta condição da mulher e sobretudo do que se passa hoje, da sua relação com a sociedade. Em outubro, a Clarco, o Observatório de Cinema de Famalicão, um dos pontos muito importantes na temporada da Casa das Artes de Famalicão, e seria com certeza um dos meus grandes destaques, e o Sol de Inverno também.
2: A programação prolonga-se até ao final do ano, com várias propostas a passar pelos diferentes espaços da Casa das Artes de Famalicão. Também sobre Pais e Filhos, Lá à Distância, de Tiago Rodrigues, leva essa relação para outro planeta, acompanhando um pai e uma filha em Marte que tentam manter uma ligação à distância. A peça que chega ao Centro Cultural Vila Flor em Guimarães, nesta sexta-feira e no sábado. A ação passa em 2077, num mundo marcado pelas alterações climáticas e pela precariedade económica. As duas sessões começam às 9h30 da noite, no Grande Auditório Francisco Abreu. O espetáculo é apresentado em francês, com legendas em português, dura 90 minutos e tem um custo de 15€. Ainda este sábado, o Teatro Circo recebe a oficina Voar Muito Perto do Sol, um projeto de cruzamento disciplinar que junta arquitetura, artes visuais, teatro, música e dança no momento da exploração e imaginação coletiva. Nesta oficina propõe-se pensar sobre o conceito de liberdade a partir da nossa relação com o espaço, nomeadamente pela experiência da vivência do espaço doméstico. A partir do texto O Pequeno Pobre Homem Rico, de 1900, do reconhecido arquiteto Adolphe Loos, figura maior do

Amor Operário, música de Benjamin, do seu novo disco Crónicas do Monte Zeus. Entretanto, vamos àquele momento que nunca queríamos chegar, mas entretanto ele chegou e não queremos deixar passar ao lado. Faleceu o Jorge Palma, um dos nomes maiores da música portuguesa, mítico compositor, músico, cantor português. Acho que é difícil deixarmos passar ao lado este momento e acho que todos nós que gostamos de música e que ouvimos música portuguesa sentimos e temos várias memórias com as músicas de Jorge Palma. Eu vi-o pela primeira vez no ano passado ao vivo, se calhar já há mais de um ano, ao vivo em Ilhavo, num concerto que me marcou profundamente, porque desde pequena que as músicas de Jorge Palma me vão acompanhando em várias fases da vida, desde pequena que ouço Jorge Palma tocar em casa. E portanto hoje queria passar uma música de Jorge Palma, e que é tão difícil escolher uma só música para o representar, porque é uma discografia imensa que marca as nossas vidas, cada música com uma relação muito particular com cada um de nós, e tenho a certeza que desse lado também sentem o mesmo. Mas há um conjunto de músicas em particular, claro que há um disco só,

que marca intensamente, mas há se calhar um conjunto de músicas que marca de uma forma diferente, e eu hoje escolhi Terra dos Sonhos. É uma música que lembro-me quase perfeitamente das primeiras vezes que a ouvi e que marcou muito esta letra. É muito difícil falar e é muito difícil dizer muito mais do que isto. Vamos ouvir o Jorge Palma com Terra dos Sonhos. Jorge Palma, que chega a todas as gerações. Num concerto que eu vi dele, tinha uma menina de... devia ter 6 anos, 7 anos, que gritava intensamente para Jorge Palma cantar A Estrela do Mar. É infinito, é para sempre, e nós vamos continuar a lembrá-lo. Vamos hoje na RUM ouvir Terra dos Sonhos, de Jorge Palma.

Infinito, eterno Jorge Palma. Ouvimos A Terra dos Sonhos e vamos continuar a ouvi-lo certamente por aqui fora, porque é sempre uma boa altura para ouvir Jorge Palma. Deixamos aqui a nossa memória. Entretanto, continuamos com Sérgio Codinho. Esta chama-se Dancemos no Mundo. Faltam 10 minutos para as 19 horas. Convosco Carolina Damas. Rumo.pt 97.5, continuem desse lado. Boa viagem, bom regresso a casa.

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1: E fechamos com Mikachu, esta chama-se Lips, música com The Shapes. Para trás ficaram os Clã com Tudo no Amor. Convosco Carolina Damas, assim me despeço por hoje. Estou de volta amanhã, a partir das 17 horas. Fiquem bem.

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1: 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Boa tarde.
2: Boa tarde. Como se explica a ciência a quem não é cientista? José Manuel Merrom e Susana Costa, presidente e vice-presidente da Escola de Ciências da Universidade do Minho, são os convidados do Campus Verbal desta terça-feira. A Noite Europeia dos Investigadores é o ponto de partida para uma conversa sobre a ciência que faz parte do nosso cotidiano. A iniciativa regressa ao Fórum Braga na próxima sexta-feira com 270 atividades para despertar a curiosidade de todas as idades. O presidente da ECUM deixa o convite para a iniciativa que regressa ao Fórum Braga na próxima sexta-feira com mais de 200 atividades.
3: Na Noite Europeia dos Investigadores vão ver muita ciência, muita tecnologia, economia, arquitetura, sociologia, ciências sociais, vão ver muita coisa. Mas vão ver, sobretudo, que a ciência é sexy e é apelativa. Não é feia, não é numérica apenas. O valor que nos dá e que tem, pelo que nos explica, é muito apelativo. E ali vão poder vê-lo em primeira mão.
2: A dificuldade em atrair jovens para as ciências fundamentais, o papel dos professores e a importância de aproximar a investigação dos cidadãos dos outros temas, são os outros temas de uma entrevista que passa também pela inteligência artificial e pela filosofia. Para ouvir esta noite, depois do sinal horário das 8 da noite. Ainda sobre a academia, a Universidade do Minho lidera um projeto internacional de 600 mil dólares para investigar a ligação entre o vírus Epstein-Barr e a esclerose múltipla. O estudo, financiado pela National Multiple Sclerosis Society dos Estados Unidos, é coordenado por Cláudia Nóbrega, do Instituto de Investigação em Ciências da Visão e Saúde, da Universidade do Minho, e quer abrir caminho a novas terapias contra a doença. Em declarações à RUM, a coordenadora da equipa explicou no que consiste a investigação.
4: Que as pessoas com esclerose múltipla, para desenvolverem a doença, têm que ter uma infecção prévia com o vírus de Epstein-Barr, que apesar de ser um vírus que é bastante prevalente na população em geral, nas pessoas com esclerose múltipla, todas elas têm que ter tido a infecção com esse vírus antes de desenvolverem a doença. E o que também é sabido é que, além de ser um dos principais fatores de risco, que parece estar também associado com as recidivas da esclerose múltipla. Ou seja, quando há uma recidiva da esclerose múltipla, geralmente isso é antecedido da reativação viral. E nós queremos perceber porque é que acontece essa reativação viral nos doentes com esclerose múltipla, perceber até que ponto é que o sistema imunitário está incapacitado de evitar essa reativação viral.
2: Segundo a responsável, os resultados poderão contribuir para novas terapias baseadas em células do sistema imunitário, inclusive para outras doenças autoimunes ligadas ao mesmo vírus.
4: A nossa ideia é tentar perceber até que ponto é que estes receptores, conseguimos manipular estes receptores das células T, de forma a conseguir otimizar a resposta. Isto pode ter impacto a nível de novas terapias celulares, que serão não só relevantes para a esclerose múltipla, que tem como principal causa infecção pelo EBV, mas também existem inúmeras outras doenças que dependem da infecção pelo EBV, cancros inclusivamente, e que poderá ser até mesmo uma terapia que poderá ser transversal a essas várias patologias.
2: Palavras de Cláudia Nóbrega, do Instituto de Investigação em Ciências da Vida e Saúde, da Universidade do Minho e coordenadora da equipa responsável pela investigação que vai estudar a ligação entre o vírus Epstein-Barr e a esclerose múltipla. O projeto de 600 mil dólares é financiado pela National Multiple Sclerosis Society. Os Research and Innovation Open Days, promovidos pela Universidade do Minho, prolonga-se até quinta-feira e inclui encontros entre empresas e investidores, além de visitas em empresas da região. Em entrevista à Universitária, o Vice-Reitor para a Investigação e Política Científica, António Salgado, explica que esta terceira edição pretende mostrar à comunidade o trabalho desenvolvido na academia.
5: Decidimos este ano mudar um pouco a abordagem e, em vez de estar centrado na academia, na realidade fazer disto quase uma mostra tecnológica para o exterior, e dessa forma, quando os nossos convidados e os participantes deste evento chegarem à Escola de Medicina, vão encontrar uma mostra tecnológica com um conjunto de protótipos que foram desenvolvidos no âmbito das agendas mobilizadoras do PRR, e não só, vão encontrar um conjunto de painéis também extremamente interessantes.
2: Palavras de António Salgado, Vice-Reitor para a Investigação e Política Científica sobre os Research and Innovation Open Days. A programação prolonga-se até quinta-feira. Ainda em Braga, a Delegação de Braga da Cruz Vermelha Portuguesa está a promover a campanha Vale Mais, uma iniciativa destinada a recolher bens essenciais para apoiar pessoas e famílias em situação de maior vulnerabilidade. A ação decorre nos dias 10 e 11 de outubro nas lojas Lidl, Maximinos, Enfias e Lamaçãs. A delegação está a recrutar voluntários para colaborar nas lojas, armazém e no transporte dos bens recolhidos. Os turnos têm uma duração de 3 horas e podem ser feitos individualmente ou em grupo. As inscrições estão disponíveis nas páginas do Facebook e Instagram da Delegação de Braga da Cruz Vermelha. O Serviço Nacional de Saúde registrou até agosto o valor mais baixo de dias de encerramento de urgências dos últimos 3 anos, revelou a Ministra da Saúde, Ana Paula Martins, na Assembleia da República. Contabilizaram-se 278 dias de fecho, uma redução de 67% face a 2025, com 848 dias, e de 80% em relação a 2024, com 1.412 dias. A governante atribuiu a descida a um melhor planeamento e à reorganização de recursos, mas alertou para que os problemas estruturais existem devido à falta de especialistas como obstetras e anestesistas. Para responder ao desafio, o Governo vai avançar com a reestruturação da Rede Nacional de Urgência e Emergência, liderada por António Marques, apostando em modelos de urgências centralizadas. O Presidente dos Estados Unidos, Donald Trump, afirmou na Assembleia Geral das Nações Unidas que terá de escolher entre um acordo com o Irão ou a sua aniquilação, prevendo ainda um fim próximo para a guerra entre a Rússia e a Ucrânia. No mesmo discurso, anunciou a construção de bases militares na Groenlândia e previu uma queda de um regime em Cuba. O líder norte-americano declarou também que o país passará a adotar um termo de superinteligência para inteligência artificial, rejeitando qualquer regulamentação global da tecnologia, e apelou aos Estados-membros que abandonem o Tribunal Penal Internacional. Fica por aqui a informação na antena da Universitária. Regressa amanhã com mais um noticiário às 10 da manhã. Até lá.
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1: Ora viva, muito boa tarde e seja bem-vindo a mais um Português Suave. Está aberta a emissão de terça-feira, dia 22 de setembro. Sem dúvida, dia bastante triste para a música e para a cultura portuguesa em sentido lato. Estranho despertar este que tivemos com a morte, com a notícia da morte de Jorge Palma, figura imensa da música nacional, desde logo como intérprete, como grande compositor que foi. Também na vida, pelo exemplo, pela forma apaixonada, desassombrada, generosa, inquieta como se apresentava. Também diria que nesse capítulo acaba por ser um exemplo, uma figura absolutamente marcante da vida portuguesa. Jorge Palma vai estar, como é óbvio, em destaque neste Português Suave, senhor de uma tremenda discografia, com mais de 50 anos, iniciada em 1975. E olhando para esse percurso discográfico, também nota para os registros ao vivo, e foram vários, em vários tons diferentes, ou registros diferentes também, desde um mais minimalista, disco só voz e piano, até outros mais ligados ao rock, no Tempo dos Assassinos. Editou também Voo Noturno ao vivo, mas experimentou também registros acompanhados por orquestra. Esse disco que serviu para assinalar os 70 anos de vida, 70 voltas ao sol, gravado no Castelo de São Jorge, acompanhado por uma orquestra, e também no Johnny Guitar. E mais recentemente houve também essa gravação, para o nosso contentamento, de um concerto que aconteceu no ano de 2023 no Nós Alive. Algumas das grandes canções, foram muitas, algumas das grandes canções vão passar por cá, e acompanhá-lo em palco estavam o baixo Nuno Lucas, o Pedro Vidal na guitarra, coros e direção musical, também João Correia, grande parceiro em palco na bateria, e ainda um dos filhos, Vicente Palma, nas teclas, guitarra e coros. É com o Jorge Palma, obviamente, que vamos fazer este Português Suave de terça-feira, nesta justíssima e pequena homenagem. Jorge Palma, ao vivo, no Nós, Alive. Amanhã, há mais. Marcamos encontro. Até lá.

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Mais uma do disco novo, chama-se Uma Estação no Inferno.

Oi, oi, oi. Os meus agradecimentos ao Nós Alive. Aquele abraço ao Álvaro Covões. E obrigado a vocês por estarem aqui. Fantástico.

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No som temos o João Martins. Yeah. 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Os Brodies, Technics Backline, etc. Rogério Xavier e Mário Rui Pereira. Road Manager, Raquel Marques da Silva. Last but not the least, os meus managers, André Sebastião e Tiago Branco. Muito obrigado a todos.

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5: Olá, muito boa noite. Sejam bem-vindos a mais um Campus Verbal. A ciência sai dos laboratórios e encontra-se com a cidade a 25 de setembro. A Noite Europeia dos Investigadores está de regresso ao Fórum Braga para quase 10 horas de programação. São mais de 200 atividades, mais de 900 docentes, investigadores e estudantes envolvidos. Experiências, robótica, inteligência artificial, genética, biodiversidade, astronomia, saúde, sustentabilidade. Bom, há muito por onde escolher, são apenas algumas das propostas de uma iniciativa que quer aproximar a investigação de quem está fora da academia. Mas como se explica a ciência a quem não é cientista? Ainda existe uma distância entre as universidades e os cidadãos? E numa altura em que a desinformação circula rapidamente, estaremos a conseguir formar uma sociedade suficientemente preparada para distinguir conhecimento científico de opinião? É precisamente sobre isso que vamos conversar, sobre a Noite Europeia dos Investigadores, que nos vamos debruçar no Campus Verbal desta terça-feira. Connosco estão Susana Costa, vice-presidente da Escola de Ciências da Universidade de Minho, para a interação com a sociedade e internacionalização, uma das responsáveis pela organização da iniciativa, e José González Merrom, presidente da Escola de Ciências. Obrigada a ambos por terem aceitado o convite da Universitária para esta entrevista, para esta grande conversa que vamos ter daqui para a frente. Professora Susana, se calhar começamos pelos números, mais de 200 atividades, quase 1000 pessoas envolvidas, 10 horas consecutivas de programação. O que é tudo isto que vai acontecer no Fórum Braga na próxima sexta-feira?
6: Muito obrigada pela oportunidade para falarmos da Noite Europeia dos Investigadores. Agradecer à RUM esta oportunidade. Pois é, no próximo dia 25 de setembro vai ser um dia ou uma tarde-noite recheada de atividades no Fórum Braga. São todos muito bem-vindos e há, posso dizer assim, números mais concretos. Vamos ter 270 atividades a decorrer, com os tais quase 1000 investigadores envolvidos, e há atividades para todas as idades. Não é dos 8 aos 80, mas podemos dizer dos 2 até aos 100. Vai haver muitos motivos de interesse. Há atividades que são mais experimentais, há atividades que são demonstrações, vamos ter atividades em palco, vamos ter atividades que necessitam inscrição, portanto, se ainda não o fizeram, vejam a lista de atividades que há, e o que nós queremos é que realmente chegue ao maior número de pessoas, e que o evento sendo gratuito, a entrada é livre, e queremos muita gente, muita curiosidade, para podermos mostrar aquilo que também fazemos e como isso tem influência ou impacto na nossa vida cotidiana.
5: Quando alguém entra no recinto, quando alguém vai à Noite Europeia dos Investigadores, que experiência, que bagagem é que querem que essas pessoas, seja dos 2 até aos 200 anos, levem para casa?
6: Queremos mostrar que realmente a ciência está em todos os aspectos da nossa vida, alguns mais óbvios e outros menos óbvios. Os que são mais óbvios, e eu vou destacar apenas alguns, por exemplo, a descoberta de fármacos, o desenvolvimento de fármacos, ou aquelas as baterias que alimentam os nossos aparelhos eletrónicos, ou os carros elétricos, esses são os óbvios e toda a gente rapidamente consegue identificá-los. Mas também há muita ciência, por exemplo, na migração das espécies ou na flutuação dos mercados financeiros, e essa ciência, que não sendo óbvia, queremos alertar o cidadão comum que realmente há muita ciência envolvida.
5: E nas coisas do nosso dia-a-dia,
6: do
5: na
6: nosso
5: verdade,
6: dia-a-dia,
5: porque falamos de física quântica, ADN, células estaminais,
6: tudo.
5: Mas depois das pequenas coisas como a nossa roupa, o que bebemos, o que comemos, a ciência está em todo lado.
6: Exatamente, e uma coisa, quando uma pessoa pensa numa roupa, não é apenas uma fibra, seja uma fibra de algodão. Agora, todas as fibras já têm um revestimento funcional, com propriedades extra, ou seja, muita ciência envolvida.
5: Muita ciência envolvida, mas quando pensamos em ciência, se calhar temos aquele bicho de 7 cabeças. É verdade que temos palestras, mas temos experiências, jogos, realidade aumentada, robótica, oficinas. É preciso pôr as pessoas a experimentar, além de comunicar ciência?
6: O mais importante é que realmente sejam hands-on, que as pessoas tenham a oportunidade de mexer e
5: ver a mão na massa
6: e ver as coisas a acontecer. Porque uma coisa é ver uma fotografia de algo, outra coisa é ver aquilo a acontecer em tempo real. Seja uma coisa tão simples como uma mudança de cor quando estamos a ver, por exemplo, o pH de uma água.
5: Tão simples quanto isso.
6: Tão simples quanto isso, mas se virem a acontecer, isso gera um outro nível de curiosidade e, ok, quero aprender um pouco mais.
5: Professor Merrom, a própria Escola de Ciência quer consolidar esta Noite Europeia dos Investigadores como um dos maiores eventos científicos do Norte. Isto também traduz aquilo que a Universidade quer fazer, ou seja, não basta ensinar e investigar, é preciso sair de portas.
7: Olá, também agradeço muito esta oportunidade dada à Universidade de Minho e à Escola de Ciências para divulgar esta grande iniciativa. A resposta é sim, mas não é novo, e essa é uma das principais funções da Universidade. A Universidade não faz sentido se não estiver ao serviço da sociedade. Só que esse serviço não tem que ser aquele que por vezes se interpreta como uma entrega imediata. Isto é, a Universidade tem a responsabilidade de curar o conhecimento, criar conhecimento, e quando se fala em divulgar o conhecimento, que seria esse terceiro pilar, falo não apenas para especialistas, como muitas vezes se tem essa ideia. Diríamos que a Escola de Ciências, aqui no nosso contexto, tem sido pioneira precisamente em afirmar esse terceiro pilar, que é, não falamos só entre especialistas, falamos com a comunidade. A comunidade tem que entender porque é que deve colocar impostos no financiamento das universidades, porque é que deve ouvir os especialistas para separarmos precisamente aquilo que é conhecimento factual daquilo que é opinião. Todos temos direitos à nossa, mas há aspectos que não admitem grande discussão, porque, como dissemos nós, as leis da física, as leis da química são muito teimosas e, portanto, não nos vão permitir discrepar muito acerca disso. Sim, Respondo afirmativamente. É um objetivo desde há muitos anos para a Escola de Ciências falar com a comunidade, para além de falar entre nós.
5: Na RUM temos também o Minho e a Ideia, e uma das coisas que eu digo muitas vezes aos investigadores que vêm aqui que é, estamos a falar para os vossos pares, mas também para o cidadão comum que apanha o programa do nada, e eu às vezes até digo, de jeito de brincadeira, que é um pouquinho ciência para totós. Isto para dizer o quê? Que existia muito aquela ideia do laboratório e do cientista com uns óculos estranhos, com uma bata branca fechada dentro do laboratório.
7: É uma ideia despenteado,
5: que,
7: não é?
5: E despenteado também, um pouco a Einstein, digamos assim. É uma ideia que já começa a desaparecer?
7: Começa a desaparecer, mas temos ainda que trabalhar nesse estigma ou nesse preconceito, porque nada mais longe da realidade. Isto é, hoje em dia e desde sempre, os investigadores são pessoas que têm que interagir com a comunidade. Muitos desses investigadores fazem a sua investigação na comunidade, recolhem amostras nos nossos rios, nas nossas cidades, nos nossos negócios, vão buscar informação para poder desenvolver esse conhecimento. E, portanto, já não existe esse paradigma. Obviamente há trabalho que passa pelo laboratório, mas muitos de nós também não gostamos de estar fechados apenas nesse ambiente. Gostamos de interagir, gostamos de conversar, gostamos de falar. Portanto, essa realidade não é a realidade do investigador. O investigador precisa de estar permanentemente em contacto com a natureza, se for esse o objeto do seu estudo, com a comunidade, se as ciências sociais fossem o objeto do seu estudo. Na parte científica também, como falávamos, por exemplo, da questão dos fármacos, há que interagir com muitas outras áreas de especialidade, e nós todos nos sentimos por vezes totós. Isto é, os químicos a mim têm que me explicar como a química para totós, para que eu possa entender. Portanto, os cientistas estão habituados a falar cada vez mais com outras disciplinas que exigem essa flexibilidade, em que eu não estou a falar com alguém que sabe tanto ou mais do que eu. Tenho que falar com alguém que percebe muito da sua área, menos da minha, e eu tenho que me fazer entender para que nos consigamos relacionar. Seja um matemático com um físico, com um optometrista, com um químico, um biólogo, um geólogo. Cada um sabe da sua parte, todos nós podemos construir algo maior do que a soma das partes.
5: Podemos trocar isto por miúdos, não é? Como diz a gíria popular.
7: Sim.
5: E nesse sentido, e já que estamos a falar em miúdos, há muitas crianças que vão passar pela Noite Europeia dos Investigadores. Professora Susana, qual é o desafio mais complexo de explicar investigações de alguma dimensão a crianças pequenas?
6: Posso dizer que realmente a faixa etária dentro da, até ao quarto ano de escolaridade, é um dos nossos maiores desafios, mas é um dos nossos maiores gostos, porque são visitantes muitíssimo curiosos, realmente as crianças, e normalmente costumam estar naquela primeira fase da abertura da NEI, porque está relacionado também com os seus próprios horários, não é? Os horários das escolas, e de repente temos uma avalanche de miúdos e uma avalanche de escolas, e super, todos super curiosos, todos a pôr as mãos, a querer pôr as mãos em todas as experiências, mesmo aquelas que não são para manusear. Mas a grande dificuldade é mesmo a questão de linguagem, mas conseguimos ultrapassar essa questão, porque é difícil explicar um conceito que é construído sobre outros conceitos, e por vezes esses miúdos ainda estão assim um bocadinho verdinhos, mas é a altura certa ou a idade certa para começar a despertar a curiosidade para a ciência.
5: Professor Merrom, há aqui um problema de linguagem entre a academia e a sociedade, ou seja, por vezes as universidades produzem conhecimento importante, mas explicam-no numa linguagem que só os outros conseguem compreender.
7: Diria que durante algum tempo foi assim, e para muitas pessoas, ou para algumas pessoas, pode que isso seja o natural. Para as instituições já não é assim. E eu diria que há aqui, nessa interface, profissionais que nos ajudam a fazer isso, os comunicadores de ciência. Ou seja, há pessoas que são comunicadoras de maneira inata. Temos excelentes investigadores que também são excelentes comunicadores. Todos não, os mais velhos lembramos-nos do Carl Sagan nos anos 80, por exemplo, lembramos agora do Neil deGrasse Tyson, lembramos-nos de outras pessoas noutras áreas, mas isso são raridades, por assim dizer. Aí entraram já há algumas décadas profissionais que ligam as suas capacidades de comunicação com também conhecimentos ou uma facilidade para estabelecer a ponte de ligação com os especialistas. E posso dizer que na Universidade do Minho temos promovido também essas áreas através de um mestrado que é uma parceria entre o Instituto de Ciências Sociais e a Escola de Ciências, que é o mestrado em Comunicação de Ciência. Cada vez mais esses perfis estão presentes em Portugal, estão presentes nos laboratórios, fazem parte dos quadros profissionais dos laboratórios, porque entendemos que todos nós podemos ser curiosos em muitas áreas, somos especialistas em poucas ou numa única área, e os comunicadores da ciência ajudam-nos a fazer esse trabalho. Portanto, já temos uma forma de vencer essa dificuldade para aqueles de nós em que essa comunicação em linguagem mais leiga, por assim dizer, não é tão natural. E, portanto, creio que cada vez mais isso vai ser uma barreira que se esbate.
5: Deixe-me aproveitar, e já agora estava a pensar nisso enquanto estava a ouvir, qual é o perfil tipo da pessoa que aparece para se candidatar a um mestrado desse tipo, comunicação de ciência?
7: Eu por acaso também dou aulas nesse mestrado. São dois perfis, eu classifico são dois perfis, que são cientistas com gosto pela comunicação e comunicadores com gosto pela ciência. E, portanto, juntas aí a fome com a vontade de comer, e temos bioquímicos que acabam por sair do laboratório para trabalhar nos gabinetes de comunicação dessas entidades, sejam centros de investigação, sejam universidades, e temos comunicadores, jornalistas, por exemplo, pessoas com formação em comunicação social, que sempre tiveram um gosto pela área científica, uma ou outra, ao nível talvez mais da curiosidade, mas é precisamente essa curiosidade que, com as suas ferramentas técnicas, permitem que se desconstruam artigos científicos complexos, palestras complexas, para extrair os conceitos que as pessoas podem entender. E eu queria só aqui fazer uma ressalva breve, que é: não devemos entender a comunicação de ciência apenas como... De que forma é que nós tratamos a comunidade e levamos a informação que lhe vai ser útil imediatamente? Não. Não, a ciência não é só isso. A ciência também tem valor intrínseco pelo conhecimento que desvenda. Isto é, pode que esta descoberta hoje eu não lhe consiga vislumbrar uma aplicação imediata, uma valorização económica imediata, mas se essa informação não era conhecida e revela um comportamento de um fenómeno natural ou de outra natureza, ou de outra qualquer característica, merece ser divulgado. Porque, quem sabe, algum ouvinte poderá estar atento e ligar os pontos. Muitas vezes, o conhecimento de base tem uma aplicação, porque alguém até fora daquela área conseguiu aquilo que nós chamamos de ligar os pontos, um conceito com outro conceito, e com esta peça que faltava resulta numa solução.
5: É o chamado momento eureka.
7: Pois, mas nem sempre está na cabeça dos especialistas. Só que o tecnólogo ou o engenheiro que de facto, ou o médico que depois acabou por buscar aquela aplicação, não deve esquecer que sem aqueles pontos terem sido trazidos...
5: A Mostra de Ciência dá espaço aqui a projetos desenvolvidos também por alunos de escolas básicas e secundárias de muitos concelhos. É importante colocar os mais novos não só a visitar a Noite Europeia dos Investigadores, mas a serem protagonistas nestas 10 horas de programação.
6: Exatamente, e vamos ter algumas escolas que, no âmbito da atividade dos seus clubes de ciência viva, vão estar presentes na NEI, precisamente a mostrar os seus projetos, e há projetos de muito variada natureza. Há lançamentos de balões estratosféricos, há experiências de natureza mais biológica, a nível de crescimento de alguns vegetais, em que vão variando os parâmetros. Portanto, toda essa ciência também é valorizada e merece ser apresentada, e mostra uma dedicação muito grande que já existe desde alguns anos atrás no âmbito dos clubes Ciência Viva, e tenho que deixar um reconhecimento público aos professores que dinamizam esses clubes de Ciência Viva, porque
5: estão... E que se calhar até já vão pensando na Noite Europeia dos Investigadores desde muito cedo como uma atividade.
6: Precisamente, como o fim de uma atividade de um ano com um conjunto de alunos que vão trabalhando com aquele objetivo de ir mostrar o seu trabalho, a sua ciência, para um público muito, muito mais alargado, que de outra forma não teria conhecimento dessas atividades que eles fazem.
5: Já conseguiram perceber que efetivamente este tipo de atividades despertem o bichinho, a vocação aos mais novos?
6: Sim, olha, eu sou um exemplo disso, há muitos anos atrás, quando não havia Noite Europeia dos Investigadores, e realmente fui no âmbito de uma visita escolar que fizemos com a nossa professora de Física e Química. Havia uma palestra no que era antes a Grande Nave, que não era igual aí ao que é agora, né, que está tudo renovado, e fui lá ver uma palestra com um professor da universidade que depois acabou por ser meu professor quando eu entrei na universidade. Portanto, eu sou um exemplo, mas mais recentemente, sem dúvida, nós sentimos que há ali vocações a surgir depois de visitarem a...
5: E se calhar jovens que já vos apareceram na Escola de Ciências e nem sequer fazem ideia, mas até foi na Noite Europeia dos Investigadores, sim, que despertou, sim, sim, ali, sim, qualquer,
6: sim,
5: coisinha.
6: Sim, sim, sim.
5: É muito curioso.
6: O primeiro contacto foi no âmbito assim de uma NEI.
5: Ou de uma mostra de
6: ciência, ou de outra
5: coisa qualquer,
6: de outra atividade relacionada com neste âmbito.
7: Sim, sim, fora da NEI desenvolvem-se muitas atividades ao longo do ano, quer de nós recebermos grupos de estudantes na universidade, quer dos nossos próprios investigadores irem ou ao Planetário de Braga ou às escolas, e é aí que começa por vezes esse interesse redobrado. Mas repito, e também me junto a esta felicitação aos professores, são eles os grandes embaixadores, são eles os que podem, através do seu entusiasmo, criar esse gosto pelo conhecimento, pela física, pela matemática, pela química, pela biologia, pela geologia, e aí começa logo uma curiosidade que depois vai adensando. Claro que depois também vai tendo as suas vicissitudes ao longo do caminho, e posso ter uma turma que funcionou melhor, outra que não funcionou tão bem um determinado ano, e aí pode também ou reafirmar-se ou fragilizar-se um bocado essa vocação. Sabemos que temos ainda que cultivar mais vocações em ciência, mas estas ações são indispensáveis.
5: E temos que tocar mesmo nesse ponto, até porque se tem falado muito nessa dificuldade de atrair jovens para determinadas áreas científicas. Tivemos o caso das licenciaturas duplas, Física e Química com 0 candidatos, Matemática e Física com apenas 4. A que é que se deve isto?
7: Eu creio que deve-se muito ao estereótipo do que falava antes, não é? O bichinho do laboratório, a pessoa que durante muitos anos cultivou-se esta ideia de alguém que se forma em ciências básicas, em física, química, matemática, geologia, biologia, tem dois caminhos possíveis: ou a formação de professores de ensino básico e secundário, ou o laboratório de investigação. E ambas são absolutamente indispensáveis. E nós sabemos hoje, como nunca, que é absolutamente essencial que tenhamos professores com vocação no ensino básico e secundário, porque senão não teremos nada de tudo o que precisamos. Cientistas, investigadores, médicos, profissionais de saúde, engenheiros, não teremos. Mas durante muitos anos cultivaram-se essas duas vias. Nós hoje sabemos que a realidade é muito diferente. Sabemos que hoje em dia podemos ter qualquer um destes profissionais nestas áreas fundamentais a trabalhar em empresas. E as grandes empresas já não dispensam matemáticos, físicos, químicos, biólogos, geólogos, mas as médias e pequenas empresas começam a valorizá-los cada vez mais. E até no ecossistema de Braga, que é um ecossistema bastante vibrante do ponto de vista empresarial, tecnológico, etc., já valoriza muito licenciados, mestres ou doutorados nestas 5 áreas das ciências básicas e naturais, das ciências exatas e naturais que eu referi. Portanto, corresponde-nos desconstruir essa realidade, que as pessoas percebam que têm horizontes de realização vital e profissional à frente, como em qualquer uma das outras áreas. O que é que está aqui ainda num ponto que precisa de mais trabalho? Nas famílias, nos próprios professores que lhes deram aulas, os próprios jovens falam uns com os outros, e há aqui 3 áreas que na nossa, ou que intersetam com as nossas, que são incontornáveis. A tecnologia leva à engenharia, as ciências da saúde, medicina como aspiração de muitas famílias, não é? E as ciências foram ficando relegadas àquela vertente do ensino e da investigação. Hoje em dia essas áreas são indispensáveis para todas as outras terem frutos, mas há muitos outros horizontes profissionais que explorar pela frente.
5: É preciso desmistificar, e este tipo de eventos também ajuda nessa
7: claro,
5: matéria.
7: Ali não vamos falar de aulas, não vamos falar propriamente do trabalho, do que se passou no laboratório, mas de como nós conseguimos demonstrar aquele fenómeno num momento uau, que faça com que aquela pessoa, jovem, menos jovem, pense: isto é interessante, como é que eu posso saber mais acerca disto? Como nunca pensei que isto poderia ter esta explicação tão simples, não é? Porque, no fim, o trabalho da ciência é descobrir os mecanismos que levam àquele acontecimento. E, muitas vezes, a tradução é mais simples do que parecia inicialmente.
5: Mas não há o receio de que Portugal não esteja a criar suficientemente vocações fundamentais para estas áreas?
7: Há uma preocupação muito grande, e posso lhe dizer que é tão grande que as principais faculdades de ciências, escolas de ciências das universidades portuguesas, recentemente, no dia 24 de julho de 2026, subscreveram um consórcio das escolas de ciências, porque precisamente entendemos que não está em causa a sobrevivência das escolas de ciências. Isso não seria relevante no conjunto do país.
5: O professor fez uma metáfora interessante sobre a sementeira e o milho.
7: Eu depois posso voltar a ela, que não é minha, como sabe, não é?
5: E a cachupa.
7: Exatamente. Não, percebemos que está em causa a economia do conhecimento num país como Portugal. E nós sabemos que é absolutamente incontornável para o desenvolvimento futuro do país, em todas as áreas de aplicação, que nós tenhamos uma base, uma reserva de conhecimento própria, autónoma, suficientemente madura. Se nós apenas aplicamos o que outros desenvolvem ou o que outros investigam, nós chegaremos a um ponto que, por problemas de soberania estratégica, de fechamento das economias, numa fase um pouco obscura da geopolítica internacional, podemos nos ver em muito difícil situação, porque teremos as valorizações tecnológicas, mas não teremos a ciência que lhe dá corpo. E é aí que Portugal tem que fazer e selecionar as apostas. E aí voltamos então àquela alegoria da cachupa e do milho, não é? Isto é, dizia um ex-ministro do Ensino Superior de Cabo Verde que nós temos que decidir em cada ano quanto milho dedicamos à sementeira, e essa é a ciência fundamental, e quanto dedicamos a fazer farinha para fazer cachupa, diziam eles, não é? Um prato típico da sua terra. Se nós moermos o milho todo e fizermos cachupa, a aplicação, nós para o ano não temos milho, porque não reservamos sementeira. Se nós só reservamos sementeira, vamos morrer de fome este ano. Portanto, é um equilíbrio que se exige. O que acontece é que a conversa política, científica, tem estado muito enviesada para o lado da cachupa, para o lado da aplicação, para o lado de comermos hoje, não importa se amanhã ainda teremos milho.
5: E quais são as áreas que precisam de ser mais semeadas nesta altura?
7: Eu diria que todas as áreas fundamentais. Poderíamos aqui dar exemplos. Reserva de recursos naturais. A geologia é absolutamente crucial. Portugal está no foco, sendo um país pequeno, está no foco da exploração de recursos na Europa. A Europa não é abundante, quanto saiba, em recursos, mas existem, e esses recursos têm que ser aproveitados, bem aproveitados e bem explorados. Os geólogos são quem nos vai ajudar a fazer isso, os ecólogos, biólogos, químicos vão ajudar a que essa exploração seja feita de uma forma responsável. Os físicos vão valorizar, através da criação de energia, juntamente com os químicos, todos nós entendemos que é uma pilha, uma bateria. Bem, os químicos foram quem a inventaram, os físicos vão ajudar a que depois o trânsito elétrico dessa pilha no dispositivo funcione. E creio que me estou a esquecer aqui da matemática, mas todos eles não poderiam trabalhar se a matemática não estivesse lá no meio, porque é quem dá formalismo a tudo o que nós fazemos na investigação. Isto é só para dar, na área da energia e dos recursos naturais, um exemplo em como, sem ciência, não há aplicação. Sem química, física, geologia, biologia e remediação ambiental e matemática, não há telemóveis, não há carros elétricos, não há painéis solares, não há autoabastecimento de energias limpas.
5: Temos o envolvimento das escolas, já falamos aqui do papel fundamental dos professores, também o papel fundamental de quem está em casa para desde cedo começar a incentivar os mais novos, mas temos aqui também os municípios. Há uma mesa redonda que se chama Ciência para Todos, o papel dos municípios na literacia científica vai envolver aqui vários concelhos da região. Porquê é que as autarquias são tão importantes numa discussão como esta?
7: As autarquias são parceiros absolutamente essenciais para nós do ponto de vista institucional, e depois a professora Joana também poderá explicar um bocadinho mais acerca dessa mesa redonda. Nós estamos num processo de evolução da Noite Europeia dos Investigadores, ganha em dimensão, mas não queremos só crescer em quantidade, queremos crescer na diversidade, e portanto as câmaras foram para nós sempre parceiros incontornáveis, seja porque são eles que proporcionam as visitas à sua comunidade educativa perspectiva para vir à universidade, para vir à ANEI, mobilizam os meios para que essas crianças e essas turmas possam vir ter connosco, convidam-nos para que nós possamos ir ao território, fazer palestras, a interação com os clubes de ciência viva, porque a comunidade educativa, digamos, do ponto de vista político, está sob a alçada e coordenação dos municípios. Para nós são parceiros incontornáveis, até na nossa investigação. E quisemos este ano reforçar essa ligação com eles, tornando-os não apenas participantes, mas parceiros. Portanto, são parceiros que ajudam e contribuem para definir a estrutura que a ANEI vai ter. Portanto, nós não estamos não só fechados sobre nós, como aquele evento que sempre foi muito vinculado à Escola de Ciências e continuará a ser, porque desde 2012 é o grande promotor, mas neste momento quer envolver as câmaras de forma ativa, desde o dia zero da sua organização, para que nos ajudem a definir como é que nós podemos chegar à sociedade, como é que os podemos servir melhor. E fazemos o mesmo com as nossas outras faculdades e escolas dentro da universidade. Portanto, são parceiros absolutamente cruciais e a maneira de valorizar já também esta mesa redonda.
5: O professor também quer falar um bocadinho sobre
6: sim,
5: ela?
6: Sim, posso acrescentar que realmente foi uma opção que nós tomamos este ano e pensamos que realmente faz todo sentido, que é, e no âmbito também de estes municípios que foram contactados e que se juntaram a nós, realmente já vão tendo algumas ações esporádicas também relacionadas com o tema. Portanto, por que não juntar sinergias e fazermos uma dinâmica, conseguimos uma dinâmica muito mais alargada. Esta mesa redonda vai ser precisamente para dar voz a todos estes parceiros e para mostrar que sem ciência não somos o que queremos ser, não é? Portanto, vamos ter representantes de todas estas câmaras que vão dar o seu, que vão falar um pouco sobre a sua atividade, e o seu interesse em desenvolver esta comunicação da ciência às suas populações, a uma comunidade muito mais alargada.
5: Voltemos às crianças. Quando uma criança participa numa experiência, percebe como se testa uma hipótese, como é que se observa, como é que se chega a uma conclusão, é também uma forma de os ensinar a ter pensamento crítico desde cedo?
6: É uma forma de aproveitar os porquês tão típicos da idade, não é? Como eu disse há uns minutos atrás, o facto de poder manusear, por exemplo, uns tubos de ensaio, deitar umas gotas de um corante, ver uma cor aparecer ou a transformar-se noutra, e em todos estes passos, quando nós dizemos assim, agora vais deitar duas gotas disto, mas porquê? É uma forma de nós também podermos...
5: Para que é que isto serve?
6: Sempre.
5: O que é que vai fazer?
6: Sempre. Qualquer um daqueles passos é sempre acompanhado por um porquê. E nós vamos construindo ali também aquela curiosidade da criança, ou ajudando a construir essa curiosidade, e não temos qualquer dúvida que vai aprendendo ou sedimentando um pouco melhor do que simplesmente ver, como eu disse, uma imagem ou um vídeo.
5: Também isso é literacia científica.
6: É.
7: Eu creio que aí teremos ainda que reforçar a mensagem para lhes dizer que, ao ver aquele fenómeno acontecer, aquela é a explicação. Ali há moléculas, átomos, números a se relacionar entre si para dar um determinado resultado. Uhum. E aí saímos do domínio da opinião para o domínio factual, o domínio dos factos. Isto tem uma explicação. Não aceites explicações que não entendes. Há algo que alguém te faz pensar que não és inteligente o suficiente para não entender, ou que não é da tua área. Não. Todos nós, com uma boa explicação, temos que ser capazes de entender. O bom professor, o bom divulgador, explica conceitos difíceis em algo que se possa entender. O mau divulgador, o mau professor, se é que os há, e certamente, como em todo lado, haverá pessoas com mais ou menos capacidade para exercer a sua função, complexifica o que às vezes é mais fácil. Portanto, queremos que eles entendam que aquilo que ali estamos a ensinar, através desses passos do método científico que tão bem elencou, é o modo certo de nós compreendermos o que se passa quando observamos algo. Não é a opinião de A ou de B que nos diz, ou uma explicação sofisticada e complexa que não entendemos, mas que soou bem. Portanto, aceitamos. Não aceitem aquilo que não entendem.
5: A Universidade do Minho tem um papel muito importante no território, cada vez mais abrangente. Sentem também assim uma responsabilidade acrescida de colocar o conhecimento produzido ao serviço aqui no território?
7: Sentimo-lo de maneira definitiva. Como dizia, é a terceira, se quisermos dizer assim, perna da atividade da universidade. Gerar, divulgar, disseminar, ou seja, gerar, guardar e disseminar conhecimento. Não entre pares, apenas à comunidade também. Portanto, não é uma opção. Para nós, a Escola de Ciências é uma obrigação, se quiser, no domínio dos termos empresariais, é uma responsabilidade social que sentimos muito profundamente. É a nossa responsabilidade com a comunidade devolver-lhe, em termos que todos entendam, aquilo que nós trabalhamos, descobrimos, ensinamos.
5: Tem aqui uma questão também, mais uma vez para os dois. Temos uma variedade de temas que vão passar pela Noite Europeia dos Investigadores. Inteligência artificial, biotecnologia, alterações climáticas, novos materiais, robótica, saúde. Destas áreas e de outras que eu não tenho elencado, o que é que vos parece que num curto, médio prazo de tempo vai ser transformador nos próximos anos?
6: Bem, eu acho que é impossível fugir do que é as notícias dos últimos dias, por exemplo, relacionadas com a inteligência artificial, não é? Mas em termos das áreas, eu acho que há áreas como a saúde, como aos materiais, que podem não parecer assim tão glamourosas como a inteligência artificial, mas são essas que mais rapidamente têm impacto no nosso dia, não é?
7: Eu posso se calhar também acrescentar. Naturalmente essas são aquelas com que nós interagimos todos os dias. Para uma escola de ciências continua a ser absolutamente crucial pensar em qual pode ser o seu elemento transformador, o seu contributo transformador para o futuro. A inteligência artificial, sem dúvida, o controlo, que era o que a professora Susana estava a alertar-nos já, o controlo da inteligência artificial começa a ser um facto. Nós muitas vezes assistimos a estas conversas entre grandes gurus, grandes multimilionários. Não sabemos muito bem quando é que alguém está a querer pôr um travão para ver se consegue apanhar os outros que vão mais rápido, quando de facto está por um travão genuíno, por uma preocupação existencial quase. Mas o que não há dúvidas é que o que está lá, no fim das contas, é matemática, é estatística, é dados,
5: puros, digamos,
7: portanto,
5: assim,
7: é conhecimento, são processos fundamentais que conseguimos quase, eu diria, estamos a brincar, sim, um bocadinho à criação, porque nós estamos a ir a níveis, ou isso surgiu de aspectos tão fundamentais que nós provavelmente estamos a criar algo novo, muito diferente, algo que nos pode ajudar, e como a dinamite no seu dia nos ajudou também a abrir montanhas para construir estradas, também nos ajudou para nos matarmos uns aos outros, não é? Portanto, eu não sei se estamos nesse momento ou não, não quero alarmar a ninguém. Se os especialistas nos dizem que temos que ter preocupações, o controlo da inteligência artificial vai passar, mais uma vez, por quem? Por quem domina os fundamentos, por quem domina a matemática, por quem domina a computação ao nível mais abstrato. E isso é ciência. Depois temos outras formas de transformar o futuro que também já começamos a descortinar. A área da física quântica. A física quântica está entre nós desde os anos 40, desde os anos 20, quando Einstein começou a intuir, e em alguns aspectos de maneira errada, ou ele tinha concepções relativamente não precisas, não vou dizer erradas, dizer que Einstein errou, mas ainda por um não especialista é grave, mas essa física quântica que durante muitos anos esteve, como esteve a inteligência artificial dos anos 50, apenas como uma hipótese, hoje em dia começa a ser uma realidade. E portanto, uma escola de ciências, no domínio da química, da física, obviamente falamos de física quântica, mas há fenómenos que são também de muito interesse e que a química contribui. Na biologia já se começam a utilizar conceitos quânticos para explicar o comportamento molecular, ao nível da bioquímica, ao nível mais fundamental, e até os geólogos utilizam também conceitos quânticos na sua exploração. E tudo isso com uma base robusta de matemáticas, senão não haveria nada. Portanto, física quântica vai ser uma das outras áreas. A nanotecnologia já aí está entre nós, mais uma vez vai depender desses fenómenos. As químicas, ou a bioquímica, digamos, ou a química de outros seres que possam surgir, não baseados, como estava a dizer, no carbono, mas baseados no silício. Formas de vida que possam estar ou noutros mundos, ou ainda nunca se tenham desenvolvido, mas onde a química, a biologia, a física estão nestes dias já a elaborar sobre: e se trocarmos o átomo de carbono que está em toda a vida que conhecemos por um átomo de silício? A que é que se pareceria essa dita vida não assente no carbono? Tudo isso obriga a repensar, do ponto de vista fundamental, tudo aquilo que é o nosso conhecimento. E não nos esqueçamos de que, para brincar a todas essas coisas, e utilizo aqui o brincar entre aspas, os filósofos vão ser importantes. Vai ser importante as pessoas que nos possam dar a vertente moral e a vertente filosófica dos riscos que isso comporta, que é o momento existencial em que, se calhar, estamos com a inteligência artificial. A ciência fundamental está em todas essas áreas.
5: Eu estava a ouvir o professor Mehrom e estava-me a lembrar de ser muito pequenina e de me dizerem: olha, o lápis é feito de grafite. E isto foi um dos meus primeiros contactos com a ciência. E eu agora tenho aqui um desafio para os dois, que está precisamente relacionado com isso, que é deixarmos de parte os cargos, as responsabilidades, e olhar para vocês enquanto investigadores, enquanto cientistas e enquanto alguém que um dia foi uma criança, foi um jovem, e também se fascinou com tudo isto. E portanto, resposta para cada um dos dois: uma descoberta científica que vos continua a fascinar.
6: Desde miúda, eu sou uma química, ainda não tinha referido, eu sou uma química, mas uma área que me fascina desde miúda e continua a fascinar, e para grande desgosto dos meus alunos, eu ainda abordo isso no âmbito das minhas aulas, consigo inserir isso nas minhas aulas, é a área da exploração espacial. E ainda foi muito recentemente que vimos aquela notícia do novo telescópio que foi lançado muito recentemente, que vai para além do Hubble, para além do James Webb, que vai explorar outras áreas do nosso universo, com certamente uma resolução muito superior e com muito mais detalhe. Portanto, a exploração espacial ainda me
5: ainda continua a fascinar todos os dias.
6: E no que são as minhas aulas, que eu abordo a espectroscopia, muitas das vezes abordo o uso da espectroscopia nas missões de exploração a Marte. Portanto, um químico a fazer química em Marte. Portanto, a química não é só no nosso planeta.
5: O professor Mehrom já está em vantagem, porque durante os dois minutos que estivemos a falar esteve ali a pensar na dele.
7: É verdade, e não é fácil, e eu vou ter que cair no óbvio. Se me perguntar o que descobertas científicas, haveria milhares delas. A mim o que mais me continua a surpreender são pessoas, e eu estou um pouco

0: Eles conseguiam ver além simplesmente pensando nos assuntos com uma caneta e um papel. A teoria da relatividade, o efeito fotoelétrico, o movimento browniano das moléculas, quando nós largamos, por exemplo, uma gotinha de leite num copo d'água e vemos como é que aquilo se difunde, aquelas ondas, que se nós hubiéssemos aumentado, aquilo seria algo absolutamente maravilhoso. Aquilo é movimento de moléculas, de lactose ou do que quer que esteja lá, tingido, a difundir, ou um corante qualquer deitado numa água límpida. Tudo aquilo foi modelizado e foi descrito formalmente por pessoas que não tinham acesso a nada do que nós temos hoje do ponto de vista experimental. Pessoas que criaram teorias, criaram paradigmas de pensamento apenas com uma caneta de grafite ou com um lápis de grafite e um papel. E que, anos mais tarde, algumas daquelas previsões puderam falhar ligeiramente, mas a maior parte delas estava absolutamente certa. E o que é que essas pessoas tinham? Tinham apenas um cérebro, uma caneta e um lápis. Essas descobertas, que no início muitas vezes foram até fortemente atacadas, pensemos nisso quando nós...
1: Perseguidas até.
0: Quando nós pensamos na desvalorização que há da ciência. Pensemos que nós não podemos ver-nos apenas neste ano, No sucesso ou insucesso do nosso, das vocações científicas este ano ou próximo, ou naquela descoberta que fizemos e no impacto que tem agora. Pensemos que quando Einstein escreveu 3 dos seus artigos mais famosos enquanto era funcionário de uma oficina de patentes, não era sequer o seu trabalho, nem sequer tinha lugar numa universidade, demorou entre 10 a 15 anos até lhe ser reconhecido formalmente. E no meio disso tudo, e principalmente até por ser judeu, era fortemente atacado por toda a comunidade. Portanto, a ciência está habituada a morar no limite do conhecimento, na ignorância. É o nosso território. Essas descobertas, por ser, hoje são desconhecidas. Portanto, vivemos no fio da navalha constantemente. E quem vive no fio da navalha da ignorância, tanto pode cair para um lado como para o outro. Pode cair para o sucesso ou para o ridículo à vista dos outros. E é isso que se tem que compreender como sociedade. Que, se não se permite trabalhar aí no fio da navalha, nesse grande risco, nunca teremos o sucesso, se não aceitarmos a probabilidade da falha. E fala-se muitas vezes no domínio da empresa, do empreendedorismo. Ah, temos que errar e errar cada vez mais. Sim, mas o paradigma é completamente diferente, porque sabemos que podemos errar, mas à frente
1: e há, as ferramentas também.
0: Há uma valorização económica, há investidores por trás. Não, aqui há um trabalho às vezes silencioso. Portanto, isso é o que a mim mais me empolga. O pensamento humano, como é que chegou tão longe apenas às vezes com nada? E não ridiculizemos a ciência, valoricemos a ciência, porque a ciência não tem a linearidade e o tempo que nós às vezes exigimos dela. Podem ser 5, podem ser 10, podem ser 15 anos. Os frutos vão surgir. Isso sim, vamos exigir à ciência de base, à ciência fundamental, que de facto contribua para o aumento do conhecimento, contribua para empurrar a barreira do conhecimento para a frente. Não podemos permitir que alguém diga que faz ciência fundamental e aquela ciência não acrescenta mais nada do que já era conhecido. Não podemos permitir, da mesma maneira, que alguém faça investigação aplicada e que essa aplicação não tenha aplicação nenhuma, ou que não se lhe veja qualquer aplicação. Temos é que saber onde é que vamos pôr o milho para a sementeira e o milho para a farinha, e exigir a cada uma delas as suas respostas. Mas não serve a mesma medida para avaliar as duas.
1: Há alguma pergunta para a qual gostassem de ver uma resposta ainda neste tempo de vida? Ou seja, uma pergunta para a qual gostavam que a ciência encontrasse uma resposta nos próximos 10, 15, 20, 30 anos?
0: Susana.
2: Estou a pensar em algo de muito imediato e que realmente é uma ameaça crescente. Não é a inteligência artificial, já foi referida há bocadinho, mas o facto do aumento alarmante da resistência antimicrobiana, que tem depois um impacto muito direto no que é a saúde de milhões de pessoas, e está a haver um trabalho muito, muito aturado e muito, muito intenso nesse aspecto. É apenas um dos exemplos.
0: Eu gostava de ver respondida à pergunta nos próximos 10 anos. Estou a ser muito otimista, eu sou demasiado otimista muitas vezes, que é se é viável a fusão nuclear na Terra. Isto é, aquilo que se chama reproduzir reações do Sol na Terra, nos reatores de fusão nuclear, não são reatores nucleares de fissão, que é dividir o átomo.

0: átomo para produzir energia, a bomba atómica, por exemplo, já se utiliza como fonte de energia, mas é possível, e é possível fazê-lo. O que acontece é que há que pôr mais energia do que aquela que se retira, porque isso eliminaria muitos dos nossos problemas atuais. Poderíamos seguramente, se a fusão nuclear na Terra, em reatores de fusão nuclear, for viável, poderíamos provavelmente prescindir, quase de um momento para o outro, de todos os combustíveis fósseis. Agora, nós, a espécie humana, somos, digamos assim, um bocadinho viciosos. Isto é, e se nós tivermos uma fonte inesgotável de energia, o que é que faríamos com ela? Porque neste momento também está a ser uma limitação. O não ter tanta energia está a ser uma limitação, por exemplo, ao desenvolvimento, se calhar, sem limites, da inteligência artificial, que requer grandes quantidades de energia. Se nós não tivéssemos limitações, há aqui alguns equilíbrios que se poderiam romper, mas sim, suscita-me essa dúvida, se é viável.
1: E uma área científica que até possa ser subvalorizada, que toda a gente deveria conhecer um pouquinho melhor?
0: Eu aqui vou arriscar, e assim dou à professora Susana mais tempo para pensar, para ser justos, não é?
1: Acho que sim, tem que ser.
0: Ela já me deu a mim duas chances. Eu diria que nos tempos que correm, estou a ser um bocadinho romântico, mas genuinamente romântico, e digo isto porque a minha filha, com os seus 17 anos, entrou este ano para a universidade, e há um ano ou dois vinha perguntando: o que é que vocês acham que devo? Estuda o que quiseres, não tenhas estigma por absolutamente nada. Tinha algum gosto até pela própria filosofia, e disse, mas não sei isto. A filosofia, para mim, vai ser absolutamente crucial para tudo. E, portanto, se eu recomendava à minha filha, finalmente não estudou ou não está a estudar filosofia, decidiu outras coisas, livremente, mas eu dei-lhe esse paradigma para que dissesse: nada é ridículo, nada é inútil. Eu diria que hoje, o que gostaria é que todos nós, cientistas, população em geral, todos nós deveríamos de saber mais filosofia, deveríamos conhecer melhor a filosofia para entender os nossos principais limites morais, filosóficos, entender o ser humano para além daquilo que é a imediatez do dia-a-dia. O que é que é de mais profundo? O que é que está lá na nossa mente, no nosso subconsciente? Que impacto tem em todos os desenvolvimentos que nós estamos a ver e estamos a utilizar? E como essa filosofia humanista pode moderar e fazer com que isto seja algo para o bem, ou que a probabilidade de fazer o bem seja maior do que os riscos que vai sempre comportar. Outra área, e que estou a falar sempre em causas não próprias, eu já falei muito de física, de química, matemática, biologia, geologia, que é absolutamente crucial, mas além da filosofia, as culturas clássicas. Eu ouvia há poucos dias, lia há poucos dias, um dito, acho que era o mito de Holofonte, supostamente era filho de um deus grego que quis conduzir o carro de Zeus, e conduziu, e a muito, muita insistência, o deus deixou-lhe conduzir a sua carroça, digamos assim. Só que ali estava o sol, e portanto conduziu o carro com tão pouco jeito, e já tinha sido alertado para isso, que passou demasiado perto da terra e queimou tudo ao seu, à sua volta. E eu penso, se os nossos políticos, se a nossa sociedade, se nós próprios conhecêssemos melhor a filosofia, a mitologia grega,
1: são parábolas que fazem tanto sentido.
0: Seria mito, pode até ser mito, pode nunca ter acontecido, mas o facto de que uma mente humana tivesse criado esse mito para nos ensinar algo, e é que
1: há tantos anos,
0: e é que o conhecimento, a potência, a possibilidade de fazer as coisas sem qualquer controlo pode ter resultados devastadores. Ou seja, o poder nas mãos erradas tem estas consequências. Um carro mitológico a passar demasiado perto e tudo a arder. Estamos a ver isso no nosso dia-a-dia hoje, na nossa geopolítica mundial. Porquê? Porque somos muito ignorantes em relação a muitas coisas que devíamos conhecer do ponto de vista da cultura geral.
2: Olha, foi-me dada uma vantagem, mas eu não podia estar mais de acordo, porque cheguei à mesma conclusão que o professor José Manuel, e realmente eu acho que falta esta perspectiva humanista, como já foi referido, e as questões morais e éticas e tudo o que foi referido. Que
1: numa altura em que é tudo tão imediato.
2: Tudo muito imediato, e é necessário pensar sobre as consequências e ter noção das consequências, não é?
0: E repare que estamos aqui falando de ciência, já falamos de tecnologia,
1: já falamos tanta coisa.
0: Porque nós trabalhamos para que a medicina, a tecnologia, a economia, que depende intrinsecamente da matemática, funcionem. Mas nós, por sua vez, ciências, não somos a base de tudo. Temos que ser ajudados por estas outras áreas que eu mencionei, que mencionamos agora, para que isto funcione num círculo virtuoso.
1: É uma conversa que até me está a dar pena estar a terminar, porque de facto tem sido uma conversa muito frutífera. Mas voltando e para fecharmos à Noite Europeia dos Investigadores, alguém que nunca entrou no laboratório, nunca foi particularmente interessado em ciência e que até nos esteja a ouvir e a pensar, se calhar até vou lá dar um saltinho, até porque qualquer pessoa pode lá ir, porque é que tem de passar no Fórum Braga na próxima sexta-feira?
2: Tem, para que finalmente perceba que realmente a curiosidade é o que nos move e que pode mudar a nossa vida. E se alguém quiser assim um exemplo muito, muito rápido sobre uma das atividades que vai ver no programa, vamos ter uma atividade no palco que é a química na pastelaria. E o que a maior parte das pessoas não sabe é que tudo o que fazem numa cozinha é química, é biologia, alguma física.
0: Já estou para fazer calor, não é?
2: Exatamente. Alguma física, alguma matemática também, porque tem que haver uma proporção entre os alimentos, a água e o arroz, quando é para cozer. Portanto,
1: ninguém imagina a física que está por trás de bater claras em castelo, não é?
2: Exatamente. Portanto, uma das atividades é precisamente esta, é a química na pastelaria, para perceber como é que a química e outros aspectos de outras áreas, como a biologia, estão presentes numa atividade tão rotineira e tão diária que todos nós executamos.
0: Na Noite Europeia dos Investigadores vão ver muita ciência, muita tecnologia, economia, arquitetura, sociologia, ciências sociais, vão ver muita coisa, mas vão ver sobretudo que a ciência é sexy e é apelativa, não é feia, não é numérica apenas. O valor que nos dá e que tem pelo que nos explica é muito apelativo, e ali vão poder vê-lo em primeira mão.
1: Professora Susana Costa, professor José Manuel Merro, muito obrigada por esta conversa, foi um gosto ter-vos aqui aos dois. A ciência também acontece quando sai dos laboratórios, encontra a cidade, se deixa questionar por quem está do lado de fora. A 25 de setembro, na próxima sexta-feira, esse é um encontro que se faz no Fórum Braga, entre as 14h30 e a meia-noite. A entrada é gratuita. Obrigada a quem esteve ligado ao Campus Verbal ao longo da última hora, foi um gosto. Até à próxima semana.
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0: São 9. Fora nada. Ora, porra.
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Ezra Collective, a abrir o programa Ficha Tripla desta semana com João Moura. Novo álbum, Here Because of Hope. Outro novo álbum para escutar é Sugar on Blackstone, para Christine Nurse.

resto de dois nomes de peso, Echo and the Bunnymen e Taxi's Midnight Runners. Este nome também não lhe fica nada atrás. Beck está de volta com Ride Lonesome.

Escutámos os novos discos de Bonnie Prince Billy, Weezer e Squirrel Flower. Estes já escutámos, mas podemos escutar novamente um pouco. Soft Control dos Afghan Whigs.

Estão de saída os Dinosaur Jr., que escutamos após os Interpol e o novo trabalho de Mirror Ways a Ton. Para a frente, Lorraine. Trabalho Fata Morgana.

Sai a proposta de Life in Small Spaces dos Black Marble. Entra a sugestão Lost in Another World para James Ellis Ford. Depois finalizamos com Tiago Vilhena e o trabalho Salatrano.

0: Pelo meu relógio são horas. 10 horas. Depois não digam que não avisei.
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Então, boa noite, bem-vindos a mais uma emissão do Blast, uma emissão que começa com o novo de Machine Head, of Kingdom and Crown. Deste lado, Emanuel Ferreira, a fazer companhia até cerca da meia-noite, nos 97.5 da Rádio Universitária de Minho. Começamos com Slaughtered Martyr, a faixa de abertura da emissão de hoje e também do álbum of Kingdom and Crown de Machine Head. Na continuação, Shock on the Ashes of Your Hate. É a banda de Rob Flynn, de regresso aos álbuns de estúdio. Ficamos até cerca da meia-noite, fico por aí, ainda há mais Machine Head.

É o habitual destaque, por isso falta ainda mais uma faixa para este Of Kingdom and Crown, o novo de Machine Head. Depois de termos já escutado Slaughter the Martyr e Shock of the, on the Ashes of Your Hate, fica Become the Firestorm, terceiro título para a emissão de hoje do Blast nesta estreia do novo de Machine Head. Emanuel Ferreira a fazer a companhia, como habitual, fica então com Machine Head e Become the Firestorm.

E agora o novo de Sacred Sin. Antes estivemos com os temas de Great Deceiver para In Flames, também de Halo Effect com Gateways e ainda a mão a mar com Dawn of Norsemen. Sacred Sin, Storms Over the Dying World com a faixa Skull Crushing Darkness.

E é o final da emissão de hoje, o final com Het Gloren de Amen-Ra, alternate mix para The Dorn, ou The Dorn versão 2, como os belgas Amen-Ra resolveram chamar esta nova edição, esta nova mistura para o álbum de 2021. Fica então Het Gloren, despede-se Manuel Ferreira, responsável pelas duas últimas horas de ruído aqui nos 97.5 da Rádio Universitária de Minho. Boa semana, bom metal.

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